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0: FM. 24 horas com você, tivemos o Túnel do Tempo e agora a gente continua a programação. Vamos ir, rainha musical, a galera gosta, a galera curte, claro que toca na programação do É Bailão. Será que toco a menina lá do 7? E a Branca de Neve, né? Vamos tocar então. A melhor chancherê.
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0: Abraço, abraço. Rose, lá em descanso com a gente. Já tá em descanso, Rose? Deixa eu ver aqui que nem olhei direito a mensagem dela agora. Mas não importa, é de descanso. Veronita, me ligada comigo.

0: ótima noite, está no melhor momento, é Bailão 916.
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0: Estamos de volta, Momento FM, já já música pra turma aí que tá pedindo aqui, ó, deixa eu ver, Amado Batista, agora tem a benção do padre, né? Padre Ezequiel.
11: Do

Amado Batista, a galera pediu, tocou. Quem pediu? Nilson, tá ligado com a gente, Nilson. Abraço aí, mandando abraço pros amigos que estão ouvindo a gente, né? Turma de Abelardo Luz, Nilson Terres, isso? Valeu, forte abraço para vocês. Marcele também ligada comigo, forte abraço, ótima noite. Deixa eu ver quem. Ah, que pena, meu amigo. Passou batido aqui a sugestão do nosso amigo lá de Pato Branco, né? Que coisa. Estávamos com várias participações. Vamos tocar Perigosa e Linda, né? Original aí, mandando pra namorada eterna, Vanderleia. Meu amigo Wilson Primo da La Costa, lá em Pato Branco, ligado com a gente. Pediu o que? Dream On, né? Dream On do Nazaré. Infelizmente não consegui tocar no Túnel do Tempo, mas vamos e Perigosa e Linda. Claro que toca. Perigosa e Linda, a original, né? A original. Essa é da boa mesmo. Cadê ela? Tá aqui, ó, Corpo e Alma. Vambora então. Abraço, meu amigo. Turma em Pato Branco com a gente.

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2: Olá, ouvintes. O Ministério da Fazenda manteve em R$2,12 por litro a subvenção concedida ao óleo diesel. A decisão foi publicada em edição extra do Diário Oficial da União e evita a redução do benefício prevista após a vigência da medida provisória. Desde ontem, o valor de R$ 2,12 por litro passa a ser estabelecido integralmente pela nova portaria. Segundo a Fazenda, a decisão está relacionada à permanência da volatilidade dos preços internacionais do petróleo e dos combustíveis. Com a portaria número 2.946, o valor de R$ 2,12 por litro é mantido após o fim da medida provisória. A decisão foi publicada em edição extra no Diário Oficial da União. Com informações para a programação, repórter Jocely Luiz.
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7: 28 para as 10.
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Suelen, tudo bem? Ótima noite pra você. O Walter ligado comigo também. Galera de São Lourenço do Oeste, toquei lá pro meu amigo, toquei música, né? A Perigosa e Linda pro meu amigo lá de Pato Branco. Abraço, abraço. É isso aí, tamo junto, tamo junto. Valeu, Wilson da La Costa. Cássio também comigo, Ezequiel. Tudo bem, Ezequiel? Ótima noite pra você. Deixa eu tocar aqui, ó. Mais uma da banda Rainha Musical, o pessoal pediu, né? Então eu vou atendendo, vou tocando moda. Espelho no Teto. E essa aqui é boa demais. Vem com a gente na melhor programação, é bailão. Momento FM. 25 faltando pras 10.

0: com a minha rainha. Falando em rainha, pra cantar comigo, César e Maurício Lima.
1: Alô, Alex Dias, obrigado pelo convite de rainha. A gente entende, né, César?
2: Opa!

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2: Abraço pro ouvinte ligado comigo, Paulo Sérgio em Bom Jesus, sempre ligadinho com a gente, né? Sempre ligadinho na programação da Melhor Momento FM. Vamos tocar dona do Luan Santana. Ou da música do Luan Santana, não dele, né, Luan Santana? Mas você entendeu.
3: Você tá entendendo? Ó, ó, ó o passo, ó. É assim, ó.

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0: 10 em ponto, ótima noite.
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Guilherme Santiago, emoção o tempo todo momento. Quem tá comigo, pessoal de Abelardo Luz, curtindo a melhor momento FM, é bailão por aqui, né? É bailão para você, sintonizado, manda sua mensagem, 991-237132. Lembrando que na quarta-feira tem vale 2 horas de motel, né? Vale com 2 horas de motel em apartamento, mais vinho, presente do Kiss Motel. Seguimos, deixa eu atender mais participação do ouvinte. Marisa, tudo bem com você? Vidro de perfume, Cleiton Borges. Vidro de perfume eu tenho com Cleiton Borges, mas com os atuais. Não com os atuais, não, com o JN. Vou tocar. Meu amigo de Xaxim, Zanella. Tudo bem, Zanella? Céu e Cantos, Lágrimas de um Homem.

24 horas no ar, Momento FM, 10 e 12, dá tempo, antes do intervalo aqui, dá tempo de eu tocar a Lágrima de um Homem, né? Ou as Lágrimas de um Homem, pro meu amigo lá de Xaxim, Zanella.

0: lá pro Zanella em Xaxim, Céu e Cantos, Lágrimas de um Homem.
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0: Momento 10:16.
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emoção o tempo todo, Momento FM. Vitor e Léo na linha do tempo. Abraço pra Luciane com a gente também. 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

0: Musical JM Vidro de Perfume. É bailão na Momento FM. Momento FM. 28, faltando para as 11, informação.
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2: Olá, ouvintes. Uma cadela foi resgatada debaixo de uma cama em uma casa tomada por lixo, fezes de animais e forte cheiro de urina no bairro Guarani, Xaxim. O caso foi registrado após uma denúncia de maus tratos recebida pelo grupo de voluntários Amigo dos Animais de Xaxim. A representante da ONG pediu à polícia militar para entrar no imóvel. No local, o proprietário de 56 anos confirmou que havia um cachorro e indicou que o animal estava embaixo da cama. Segundo as voluntárias, a cadela estava sem água e comida e apresentava comportamento bastante arisco. Durante o resgate, o animal teria demonstrado medo de contato, inclusive com o próprio dono. Durante a avaliação, o animal foi identificado com ferimento na região traseira com sangramento. Diante disso, as voluntárias levantaram a suspeita de abuso sexual. A cadela foi atendida por uma veterinária e posteriormente encaminhada para o atendimento veterinário, onde foram coletados exames que devem ajudar a confirmar ou descartar a suspeita. Com informações para a programação, o repórter Jocely Luiz.
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Terceira dimensão, claro que toca. É, aqui tocam as melhores pra você na programação. Essa aqui vou tocar daqui a pouquinho, o pessoal já pediu, né? Tá na sequência. Deixa eu tocar mais uma do Rainha Musical também, que estava aí eu devendo. É Rainha, não Rainho. Né? Vamos lá. Evandro, tudo certo, meu amigo? Forte abraço pra você, ótimo trabalho. Meus amigos vigilantes também curtindo a gente. Tamo junto aqui até a meia-noite. Comigo, Mancha da Companhia. Você de lá e eu de cá, manda mensagem. Rainha Musical, pedreiro. É o pedreiro também. Abraço aos pedreiros que estão de folga agora. Tem uma galera trabalhando. Pessoal, segue na hora extra aí, né? Segue noite adentro, noite afora e tudo certo.

0: sempre com você, ótimo fim de noite. É bailão na Momento.
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0: Momento 13, faltando para as 11.
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Sempre, sempre com você. Vamos tocar sempre, sempre. É isso aí, a galera pediu sempre, sempre. Vamos tocar essa aqui que minha amiga Salete gosta, né? Salete tá lá no colato ligadinha com a gente. Sempre, sempre. Deixa eu pegar essa aqui que tem a vírgula aqui, né? Aí vem a certinha, que é com Bandelite e Bob Michael, né? Tá certo, deixa eu tocar então. Vambora!

0: Momento 11 em ponto. Boa noite, boa noite.
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0: Emoção, música boa, 11:04 até a meia-noite, na Momento FM, mais um Momento Love. Vamos começar com uma tradução. Tradução pra você que curte o melhor da música romântica, aquele momento de finzinho de noite, sozinho, sozinha, ou com aquela pessoa especial, não importa, não importa. A programação é única pra você.
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2: Fabiana do Carmo com a gente. Abraço, Fabiana. Ótimo fim de noite, 11h22.

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0: 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Fica aí, já já mais música.
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0: 24 horas no ar, 29, faltando para meia-noite. A gente continua, tem informação.
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3: Olá, ouvintes. A Prefeitura de Joaçaba, no meio oeste catarinense, está com inscrições abertas para um novo processo seletivo destinado à formação de cadastro reserva. O edital contempla cargos de diferentes níveis de escolaridade, com oportunidades nas áreas da saúde, educação, serviços e setor operacional. Os salários variam conforme a função e chegam a R$16.098,94. As inscrições podem ser realizadas até às 14 horas da próxima sexta-feira, dia 2 de outubro. O processo é organizado pela Aprender SC. Conforme o edital, cada candidato poderá se inscrever para apenas um cargo. Com informações para a programação, repórter Jocely Lúcio.

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Esse é o Momento Love. Andressa, tudo bem contigo? Forte abraço. Zezé de Camargo e Luciano.

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1: 23 horas e 57 minutos.

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2: Zero hora e 6 minutos.

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2: Zero hora e 26 minutos.
3: Joneta e Frederico, desce pra cá, moçada, a casa tá liberada.
4: É mesmo, César e Alessandro. Tô chegando com a galera, então, vamos botar pra quebrar aí? Vocês não esquecem.

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0: 0:35.
1: Falar um negócio pra vocês. Ficante, não tenho direito nenhum de cobrar.
2: Eu sei que a gente nem ligou, mas nessa reunião

0: Fica te não tem o direito de cobrar.
1: Bom demais!
0: Que honra!
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1: Zero hora e 47 minutos.

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1: Uma hora, 7 minutos.

0: Obrigado!
1: Obrigado, irmão.
0: Valeu, obrigado, Mato Grosso Matias.
2: Obrigado, meu querido.
0: Eu costumo dizer pra todo mundo por onde eu passo que a voz mais bonita, a voz mais marcante da nossa música sertaneja é a desse cara aqui, desse grande ícone. Eu tô muito, muito feliz mesmo, viu?
2: Muito obrigado.
0: Tenho certeza demais do sucesso dessa
2: música. Agradeço muito seu pai. Vai entrar pra história do Mato Grosso e Matias, amém, garoto!
1: Obrigado, que orgulho. Tá sendo convite,
2: bom, grita a Zona Rural, grita a Zona Rural.
0: Zona Rural! Tamo junto, Marília! Obrigado pelo carinho de vocês.
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3: Uma hora e 28 minutos.

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2: Uma hora e 46 minutos.

0: Obrigado, gente. Nossa, foi lindo isso, meu Deus. Obrigado, Takeson. Obrigado. E uma salva de palmas pro Takeson, que fez esse arranjo em... Sei lá quando.
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3: 2 horas, 7 minutos.

0: Muito obrigado, meus amigos. Mil graças pelo carinho.
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4: 2 horas e 27 minutos.

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1: 2:47.

0: 2 horas e 59 minutos.
1: Igor, Igor, Zé Felipe,
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1: Coloca o capacete, que lá vem pedrada.

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2: 3 horas e 9 minutos.

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2: 3 horas e 27 minutos.

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3: 3 horas e 48 minutos.

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2: Quatro horas e nove minutos.

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1: Quatro horas e 28 minutos.

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2: Quatro horas e 51 minutos.

0: Maravilha!
1: Quem gostou, Maurício?
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3: Obrigado.
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0: 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A partir de agora, mais uma edição do Bom Dia Oeste. Boa terça-feira, obrigado pela sua companhia. Dia 29 de setembro de 2026. Sou Lucas Chioito por aqui na sua companhia. Pra você que tá acordando, tá se ligando na Momento, a gente inicia muito bem com Bom Dia Oeste.
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0: Bom dia.

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0: Momento, agora 5h15.
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0: volta com Bom Dia Oeste pra você nesta manhã de terça-feira. Obrigado pela sua companhia. Segue mais música.
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0: Momento, agora 5 horas 30 minutos.
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0: Seguimos por aqui. Bom dia, Oeste. Momento FM. 29 de setembro de 2026, Ezequiel Pinheiro tá na audiência, abraço.
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22: Fala, Savai.
23: Uma das músicas...

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0: 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Momento FM. 5h46.
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0: Fechamos a primeira hora do Bom Dia Oeste, vem a intervalo.
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0: Momento, agora 6 da matina, bom dia.
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0: A rádio que mais dá prêmios, Momento FM, e atenção para a palavra-chave de hoje, conquista. Anota aí, a palavra-chave de hoje é conquista. 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Abrindo mais uma hora do Bom Dia Oeste, prazer, sou o Lucas Show e vamos juntos até às 8 da manhã. Terça-feira, dia 29 do mês de setembro de 2026, 21 graus a temperatura. 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

0: Momento FM, vem a intervalo. Na sequência tem muito mais um Bom Dia Oeste.
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0: Momento, agora 6 horas 14 minutos.
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0: 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Bom dia, Oeste. Muito bom dia pra você que tá na audiência.
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0: Agora 6 horas 30 minutos, amigo da Metalúrgica Maia tá na audiência, bom dia.
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0: Bom dia, Oeste Momento FM. Obrigado pela sua companhia. 991-237132 é o WhatsApp para você mandar o seu recado. 21 graus a temperatura. Amanheceu já na capital do milho. É mais um dia da primavera. 29 de setembro de 2026. Seguimos por aqui com mais música até as 7 horas da manhã. E aí vem o horário eleitoral gratuito até as 7 horas e 25 minutos.
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0: 6h45.
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0: Vem aí o horário eleitoral gratuito na Momento e na sequência a gente segue a partir das 7h25.
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13: Momento FM, agora 7 horas 25 minutos. Bom dia. 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
13: 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Sou Lucas Chou e vamos até às 8. Lembrando que ainda no Bom Dia Oeste tem as atualizações da previsão do tempo. Bom dia!
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0: 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Momento, agora 7:30.
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0: 7:44, bom dia.
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0: Vamos saber do Peter como vai se comportar o tempo para hoje e também a sequência da semana. Bom dia, Peter.
13: Bom dia. A passagem de uma frente fria reforça inúmeras instabilidades com o potencial para estar provocando chuva em todas as regiões. Hoje, um dia fechado e chuvoso, não dá para descartar a formação de novos temporais, novas tempestades que possam trazer transtornos, seja por granizo, vendavais ou chuvas intensas acompanhadas

0: por conta da passagem de uma frente fria bem organizada e bem ativa. Peter Scheuer, meteorologista com a previsão do tempo.
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1: Oito horas e três minutos. Bom dia. Estamos chegando com mais uma edição do Momento Notícia. Nesta terça-feira, 29 de setembro de 2026. Uma semana muito importante para todos nós brasileiros. Afinal, no próximo domingo, acontecem as eleições. 19 graus a temperatura, 92% de umidade relativa do ar, uma pancada de chuva. Aqui no, na área central de Xanxerê, um pouco mais tranquila, mais leve, né? Eu diria assim, agora nesse início de manhã. 9123-7132, WhatsApp do Momento FM. Estamos também 24 horas com você no www.momentofm.com.br. Bom dia. Os principais destaques nesse início de manhã. Inclusive, a seleção brasileira está em mais um amistoso. Daqui a pouquinho a gente fala sobre esse amistoso da seleção brasileira. Hoje é dia da comunicação e propaganda e negócios, dia do anunciante, gente. Homenageia as marcas, empresas e profissionais que investem na veiculação de campanhas, mensagens e produtos nos meios de comunicação. A você, nosso anunciante 97.9, Momento FM. A você que confia no nosso trabalho, dessa empresa sólida, né? Grato, né, pela oportunidade de ser seu parceiro em todos os momentos, né? Hoje é um dia bem que a gente vai homenagear dessa forma tão especial, com aquele abraço, aquele carinho lá no fundo do coração a todos, né? Também hoje, dia, hoje, gente, olha, é bacana, dia mundial do coração. Você sabia que há uma data que é promovida pela Federação Mundial do Coração, e pela OMS, para conscientizar sobre a prevenção de doenças cardiovasculares e hábitos de vida saudáveis. Dia Internacional da Conscientização sobre a Perda e o Desperdício de Alimentos. É isso mesmo, instituído pela ONU para estimular o consumo sustentável e o combate à fome. E, inclusive, olha os números. Estava vendo um tempo atrás aí um documentário que falava sobre produção alimentar, enfim, gente, o que se desperdiça de alimentos no mundo não é brincadeira, meu amigo. É muita coisa que muitas vezes poderia ser reaproveitada, enfim, em situações, né, com a própria cadeia alimentar que nos envolve, né? Todos nós nos alimentamos, mas o desperdício muitas vezes me chamou a atenção. Os números são alarmantes, né? Então, cuidado com o desperdício, né? E hoje é um dia para ser lembrado também. Para mim dar continuidade aqui, Dia Mundial do Petróleo. Olha só, traz reflexões sobre a matriz energética, a economia global e a transição para energias renováveis. Hoje é Dia Mundial do Petróleo. Se você está dando carona para Momento FM, né? Você está provavelmente movido ao combustível derivado do petróleo, ou você está no seu carro elétrico também, né? Sejam bem-vindos ao Momento FM. Falamos de Xanxerê, oeste de Santa e Bela Catarina, Avenida La Salle.
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1: 8 horas e 7 minutos, 8:07. E aproveitando também, o município catarinense que comemora aniversário hoje, político-administrativo, é o município de Forquilinha. Olha, Forquilinha teve... foi emancipado em 29 de setembro de 1989, desmembrado de Criciúma, região sul catarinense, né, reconhecida como uma das cidades mais germanizadas de Santa Catarina. Preserva tradições germânicas na arquitetura, na gastronomia e eventos culturais, e a tradicional Heimatfest. Parabéns aos munícipes de Forquilinha, que completam hoje seu aniversário. 8 horas e 8 minutos, a Prefeitura de Xanxerê apresentou os resultados da execução orçamentária e do cumprimento das metas fiscais referentes ao segundo quadrimestre de 2026. Os dados mostram uma arrecadação de 224,67 milhões, um superávit no orçamentário de 22,9 milhões até agosto. A audiência pública atende às exigências de responsabilidade fiscal e permite o acompanhamento pela população da situação financeira do município e da aplicação dos recursos públicos. Os números apresentados são referentes ao segundo quadrimestre e integram o acompanhamento das metas fiscais e o planejamento financeiro do município para o restante de 2026. A receita arrecadada no período ficou acima da previsão, que era de aproximadamente 186 milhões, e as despesas líquidas somaram 201,76 milhões. A diferença entre os valores resultou em um superávit de 22,9 milhões. Santa Catarina se consolidou nas últimas décadas entre os estados brasileiros com a melhor indicador de transplantes do Brasil, segundo dados apresentados pela agência LESC. O estado liderou as estatísticas nacionais em 15 anos no período e ficou na segunda colocação dos demais. A SC Transplantes, aqui do estado de Santa Catarina, para se ter uma ideia, né, os profissionais estão distribuídos em 73 unidades hospitalares, consideradas doadoras da rede de saúde estadual, e atuam durante 24 horas todos os dias do ano. Santa Catarina registra atualmente 45 doadores efetivos por milhão de população, conforme os dados divulgados pela LESC. A média nacional é de 20,3 doadores por milhão de habitantes. 8 horas e 10 minutos, 8 e 10. A Justiça Eleitoral informou uma mudança no local de votação para as eleições 2026 aqui em Xanxerê. Todos os eleitores que votavam na Escola de Educação Básica Presidente Arthur da Costa e Silva, dos maiores colégios eleitorais de Xanxerê, deverão comparecer ao CEMEI Cantinho Feliz, ou seja, a creche do trabalhador. O novo local de votação fica no bairro Colato, na rua Pará, número 460, próximo à Justiça do Trabalho. A Justiça Eleitoral já disponibilizou a consulta atualizada dos locais de votação. A verificação pode ser feita pelo aplicativo e-título ou pelo portal do Tribunal Superior Eleitoral, o TSE.
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1: Vamos aos indicadores atualizados nesta terça-feira, né? Os mercados e cotações com base aqui na região sul do estado de Santa Catarina. O milho saca de 60 quilos, cotado na média de R$ 69 a R$ 72. Estabilidades nas praças do Sul, mantendo bom poder de compra para suinocultura e avicultura. Soja saca de 60 quilos, na média de R$ 160 a R$ 161. Preços em nível elevado no mercado físico, sustentados pelo câmbio e demanda externa. O destaque para o quilo do suíno vivo, na média de R$ 5,09 a R$ 5,15. Né? Já o suíno carcaça, na média de R$ 9,00, a carcaça do suíno, né? Alta no valor pago ao produtor, acompanhando o bom ritmo das exportações estaduais. Boi gordo, arroba na média de R$ 355 a R$ 360,00, dependendo do contrato, né? O milho, olha... Primeira safra, os trabalhos de plantio em andamento na região oeste, exigindo, né, dos produtores, né, atenção devido a essa passagem. Olha, vocês perceberam que nós, nas últimas duas semanas, aí, pelo menos, a gente teve altas temperaturas durante o dia, aí diminuía o frio, né, e agora parece que vamos começar a entrar já no ciclo mais da primavera, a estação que estamos passando. Mas, pelo menos, as madrugadas estão sendo um pouquinho mais geladas. E... nos próximos dias aí vai cair um pouquinho a temperatura aí mais pro final de semana, mas isso a gente fala daqui a pouquinho em relação às condições climáticas. Só pra gente abrir um parênteses aqui em relação também ao acompanhamento das safras, né, que estão em plantio aqui na nossa região, ok? Praticamente em fase final, né, a maioria, aqueles que estão acelerando um pouquinho mais. 8 horas e 14 minutos agora, 8 e 14. E o estado de Santa Catarina bateu recorde na produção de cebola. Os detalhes com a Carol Denardi.
2: O estado catarinense bateu recorde histórico na produção de cebola, com 587 mil toneladas colhidas na safra de 2025. E manteve assim a liderança nacional em volume, segundo a Pesquisa Agrícola Municipal do IBGE. Por outro lado, a queda nos preços fez o valor total da produção no estado despencar 33%. somando 516 milhões de reais, empurrando Santa Catarina para o terceiro lugar em faturamento. Já a área cultivada permaneceu próxima de 18 mil hectares. Entre os municípios, o grande destaque catarinense é Ituporanga, que gerou quase 160 milhões de reais e garantiu a segunda posição do país na receita de cebola. De Florianópolis, da Rede de Notícias Acaerte, Carol Denardi.
1: Ok, obrigado, Carol Denardi, trazendo informações relacionadas ao agronegócio. A gente vai para um rápido e breve intervalo e na sequência voltaremos com mais informações no seu Momento Notícia.

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6: Vamos lá então com detalhes e informações do trânsito aqui para a região oeste de Santa e Bela Catarina. Você que vai circular também. Boa passagem. É. Nós estamos com os detalhes agora, segundo pelo menos neste momento, né? Em relação, olha, então eu estou fluindo normalmente nas BRs, pelo menos a 282, inclusive um pouco mais lento agora devido a pancadas de chuva aqui na região entre Chancherê e o município de Chapecó, né, chegando nos trevos principalmente de Xaxim, né, ou passando pela BR Corta Xaxim, aqui Cordilheira Alta também tem o trânsito um pouquinho mais lento, inclusive caminhões de transporte, né, um pouquinho mais lento. Mas, enfim, tá fluindo, né, normalmente. E agora, nesse início de manhã, sem nenhuma ocorrência, pelo menos até agora, nessa região. Uhum. Na 155 também, trânsito fluindo normalmente. Um pouquinho mais lento agora na sentido Chancherê a Chavantina, pro sentido aí, Chancherê, depois que a gente passa ali a ponte do rio Irani ali. Subindo sentido linha das Palmeiras, o trânsito está um pouco mais lento também, com caminhões de reação, principalmente na serra e na subida, até chegar na altura da comunidade de linha das Palmeiras, que já pertence à Chavantina. Uhum. Deixa eu dar mais uma olhadinha aqui. O trevão do Irani, está um pouco mais complexo, gente. Entre Ponte Serrada ali e o trevão do Irani agora, né, devido também a bastante caminhões, enfim. E a atenção é pedida, gente, na região também, muitas vezes, aqui em relação agora à movimentação de máquinas agrícolas, né, que andam um pouquinho mais lentamente, enfim, né? E aí sempre tem atenção, principalmente nas saídas de lavouras, enfim, nesse sentido também, né, para que possa ser evitado muitas situações um pouco mais complexas. Trânsito fluindo normalmente. Um pouco de neblina e nevoeiro, sentido Chapecó ao Porto Goiôem, que dá sentido ao Rio Grande do Sul, né, praticamente na divisa, ali tem bastante neblina e nevoeiro. Agora na descida, já depois de Chapecó, ali do cemitério Jardim do Éden, indo sentido ao Marechal Borman, nós temos aí a presença de bastante neblina e nevoeiro. Não é diferente também, olha aqui, agora atualizei, em relação à região de Seara, que infelizmente, né, gente, no domingo, sofreu com forte temporal, pedras, granizo, né? E ontem, inclusive, eu estive lá no município de Seara, pela parte da manhã. O Defesa Civil e Prefeitura Municipal de Seara estavam reunidos no centro comunitário fazendo cadastramento para as famílias que precisavam de ajuda, que necessitavam, de mais urgência, né? Mas eu estive em vários bairros ali de Seara, Gente, mas algumas residências, infelizmente, me chamou a atenção pelo quê? Porque era um brasilite, exemplo, 6 milímetros, praticamente novo, e aquela pedra do tamanho de um ovo de galinha, assim, na média, acabou quebrando todo o brasilite. As telhas de barro, lembra aquelas telhas um pouquinho mais antigas de barro que tinha também? A pedra quebrou uma telha de barro, pra você ter uma ideia. Você imagina, foram mais, até o momento que eu estava lá, aproximadamente 500 famílias já tinham, estavam procurando, realizando o cadastro, né? Lá junto à Secretaria de Assistência Social, enfim, aí conversei com o prefeito Beto, a matéria completa, imagens, enfim. Você lá no Instagram e no Facebook da Momento FM, a gente tem lá matéria para você dar uma olhadinha, enfim, até acompanhar, né? Dando os materiais, a gente recupera, né? Graças a Deus, ninguém, informação de alguém ferido, enfim, algo nesse sentido. A única coisa que aconteceu, deixa eu só abrir um parênteses aqui agora, bem rapidinho, em relação a essa informação lá de Seara, das condições climáticas, que duas pessoas, dois senhores, ontem de manhã foram encaminhados ao hospital, sabe por quê? Porque infelizmente eles acabaram caindo de cima das residências. Eles estavam realizando, colocando lona, enfim, algo nesse sentido, quando eu falei com o prefeito Beto lá de Seara, e ele me falou: olha, infelizmente, nós tivemos, em relação às condições climáticas, não teve ocorrências. Mas depois, pós essa situação, e chovia bastante também no momento, ontem, lá choveu bastante em Seara ontem, eu cheguei em Seara por volta das 10h15, 10h20 da manhã, e estava chovendo bastante lá ainda. E o prefeito me falou: infelizmente, duas pessoas acabaram caindo de cima do telhado e tiveram que ser levados com urgência, né, para o hospital. Então tem que sempre ter atenção, né, gente, quando acontece essas situações de subir em telhados, enfim, ter esses cuidados, né, um pouco mais específicos. A gente sabe que é uma situação de urgência, de emergência, mas muitas vezes é bom manter a calma, saber como você vai subir em um telhado, onde que você pode pisar, onde você não pode, porque com a umidade, enfim, a água fica muito mais liso, muitas vezes, infelizmente, o que é para resolver um problema acaba causando uma situação um pouco mais complexa, né? Então, aproveitei esse espaço para falar em relação às condições climáticas de agora, né? Então, na região de Chavantina, Seara, ali a gente tem bastante nevoeiro, bastante neblina também, tem bastante atenção no trânsito, principalmente nos locais, né, de baixa visibilidade. Agora são 8 horas e 24 minutos.

0: 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Vamos aos destaques e a previsão do tempo, inclusive com um alerta da Defesa Civil Municipal aqui de Xanxerê para a ocorrência de temporais isolados com chuva intensa, descargas elétricas, ventavais e queda de granizo ao longo de toda essa terça-feira, gente. Predomínio de nebulosidade com pancadas de chuva que variam de moderada a forte. O avanço e a intensificação de áreas de baixa pressão sobre a região mantém o tempo bastante instável. Aberturas curtas de sol na região podem elevar a temperatura antes das pancadas de chuva. Mínima de 18 graus foi durante a madrugada, podendo chegar aos 28 durante o decorrer da tarde. Os ventos de quadrante noroeste-oeste passando para leste-sudeste com rajadas intensas entre 50 e 70 quilômetros, podendo atingir picos isolados mais fortes durante a formação, né, de tempestades. É o alerta, então, em relação às condições climáticas da Defesa Civil emitido agora há pouco aqui para a nossa central de jornalismo, né? Para a gente trazer as informações atualizadas. Agora são 8 horas e 26 minutos, 8h26, e a previsão do tempo para a região e também o estado de Santa Catarina, direto da Rede de Notícias Acaert, a repórter e meteorologista Daniele Lima.
1: Bom dia! Nessa terça-feira, a formação de uma frente fria causa instabilidades em Santa Catarina. No início do dia, a chuva se concentra nas áreas próximas ao Rio Grande do Sul, sobretudo no Planalto Sul e Litoral Sul. Ao longo da manhã, avança para as demais regiões. Há risco de temporais isolados, com pancada de chuva, trovoadas, vendaval e eventual granizo. Durante a tarde, até podem ocorrer aberturas de sol, mas o tempo segue instável, com condições para pancadas de chuva e temporais isolados. À noite, o risco aumenta, com menor chance no litoral. O vento sopra de norte a noroeste, com rajadas podendo ser mais intensas no Planalto Sul e Litoral Sul. Também há risco de vento sul intenso e momentâneo associado aos temporais. As temperaturas máximas ficam entre 20 e 25 graus, podendo chegar perto dos 28 no oeste e no Planalto Norte, nas áreas próximas ao Paraná. Na quarta-feira, o tempo segue instável, com chance de chuva e risco de temporais isolados. No decorrer do dia, a chuva se concentra mais no norte catarinense. No litoral, o vento passa a soprar de sul com rajadas. Na quinta-feira, o tempo começa a firmar no fim do dia. Cuide-se, leve um guarda-chuva e aproveite o dia da melhor forma. Até breve!
0: Ok, obrigado a meteorologista Daniele Lima trazendo informações da previsão do tempo. Como eu destaquei, aqui na Avenida La Salle, estúdio da Momento FM 97.9, estamos com 22 graus de temperatura, umidade em 80%, umidade relativa do ar.
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0: E as informações do mundo da bola, olha, inclusive a seleção brasileira de futebol está realizando nesse momento mais um amistoso, né? E tá, a Austrália e seleção brasileira tá bem equilibrado a disputa ali. Eu estou aqui no estúdio, não estou conseguindo acompanhar na íntegra, mas eu estou plugado aqui, ó, e estou vendo, olha, 2-2 é o placar até agora, né? Rafinha e Wanderson já marcaram para a seleção brasileira. Metcalf e Sirkat marcaram para a Austrália. Uhum. A média em relação aqui a chutes no gol, Brasil e outros aqui, tá meio equilibrado, né, gente? Né? Uhum. A Austrália segue com bola, troca passes, né? Mas não está conseguindo ameaçar pelo menos muito a seleção brasileira neste momento aqui, né? Já o Brasil, né? O Rafinha agora deixou o campo, né, para a entrada do Hendrick, após sentir um leve desconforto na coxa direita. Uhum. Vamos atualizando e também trazendo as informações e os destaques do esporte. Lembrando que ontem nós tivemos, para você que está acompanhando e gosta, né, nós temos que muitas vezes o nosso time vai lá para a Série B do Campeonato Brasileiro, né? E faz parte. Tivemos ontem pela Série B do Campeonato Brasileiro, a 30ª rodada, o Juventude venceu o América Mineiro pelo placar de 1-0. Já nesta terça-feira, às 19h30, se enfrentam Botafogo e a equipe da Ponte Preta. O jogo hoje, então, um jogo pela Série B do Campeonato Brasileiro. Ainda tem Liga das Nações, né? Vamos continuar acompanhando também o amistoso aqui da Austrália e Brasil. A Dina vem para o estúdio agora aí para ela, que é uma torcedora da seleção brasileira, né? Só não foi para jogar na seleção brasileira feminina de futebol, porque ela foi quase convocada para o basquete com seu 1,96m de altura, hein? Rapaz, é um armário, menina. Gente, forte abraço, fiquem todos com Deus, obrigado pelo carinho da audiência e a companhia. A gente brinca também aqui no nosso momento de descontração, porque há Momento FM, a emoção o tempo todo com você. Se cuide, boa terça-feira e até logo mais. 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

0: Agora 23, voltando para as 9.
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2: Oiê! Bom dia! Bom dia, bom dia, bom dia, coração! E aí, meu bem? Tudo certo? Tudo tranquilo? Tudo de boa? Tudo top, sensacional, maravilhoso? Pois bem, terçamos! Começamos mais um dia na bênção, na força e na chuva de Deus! E aí, como é que você tá? Tudo bem? Tudo certo? Tudo de boa? Tudo maravilhoso, sensacional, abençoado? Muito bom dia pra você que me dá a honra e o prazer dessa audiência nessa manhã gostosa de terça-feira na programação do nosso Mix Manhã. Aquele programa que é uma mistura de coisa boa pra você. Tem música boa, tem alegria, tem energia positiva, tem a mensagem do dia pra gente refletir e se emocionar juntos daqui a pouquinho, tem sorteio de prêmios como sempre, afinal é a rádio que mais dá prêmios pra você e claro, tem a sua participação em evidência pra nós valorizarmos ainda mais o nosso programa por aqui. Então bora, vem participar comigo, manda seu recado pra cá, manda o seu oi, me conta o que você tá fazendo, já aproveita e manda a foto do chimarrão pra mim compartilhar com você. O meu tá lindo hoje, Marielle, fez todo bonitinho, todo top, todo sensacional, já tá gostoso com a minha erva mate de São José, deliciosa como sempre, e a gente segue daquele jeito, com muita alegria, com muita energia positiva, com gratidão e com Deus no coração para fazer dessa terça-feira maravilhosa e abençoada. Bora que bora, dele que dele. Bom dia, minha querida amiga dona de casa, o pessoal do comércio que tá sintonizado com a gente, a galera da estrada, o povo do agro, a galera da indústria. E aí, como é que vocês estão? Minha galerinha da estrada, dos motoristas, dos caminhões, dos ônibus, das vans, pessoal da máquina pesada, a galera dos táxis, dos aplicativos de mobilidade, povo todo querido que tá com a gente por aqui. Bom dia, bom dia, bom dia, bom dia. Manda aquele recado especial pra gente, vai? Manda aquele salve que a gente tá esperando por você. 991237132. Bom dia.

0: Muito bom dia para você. Agora 13 faltando para as 9.
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0: 13, faltando para as 9.
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0: Virou, mandou um recado pra mim e me mandou uma foto. Ela disse, ó, meu chimarrão com erva mate de São José, porque eu amo essa erva que é melhor e ponto final. Aí sim. Abraço pro Maia, que tá sintonizado com a gente também por aqui. Tá de boa. Oi, Diana, um dia nublado por aqui. A Sandra, que tá lá em Blumenau, me mandou foto de um gatão na caixa. O Frederico. Eles gostam, né? Pois tem uma caixa de papelão, tá ele lá. Dentro da caixa, bem sim, senhor. Bem sim, senhor. Eita lá. 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

0: Muito bom dia pra você. Agora 9 em ponto. Já tá chegando a nossa mensagem do dia.
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2: 9:06, muito bom dia. E aí, você já agradeceu hoje? Se ainda não fez, faça. Se já fez, faça de novo. Quanto mais você agradece, mais coisa boa acontece. E hoje, eu quero lembrar você e quero me lembrar de uma coisa que às vezes a gente esquece quando está passando por um momento difícil. Tudo passa. A vida é feita de fases. Tem dias em que tudo parece dar certo. A gente acorda feliz, as coisas acontecem como a gente esperava, o coração fica leve e parece que nada pode estragar aquele momento. Mas também existem dias difíceis. Dias em que a gente se sente cansado, preocupado, triste. Dias em que parece que os problemas chegam todos de uma vez. Mas a verdade é que nem todos os dias serão bons. E felizmente também nem todos os dias serão ruins. A vida, ela muda o tempo inteiro. Por isso, quando a fase for boa, aproveite. Aproveite de verdade. Sorria, abrace, comemore, esteja perto de quem você ama. Guarde esses momentos no coração, porque são eles que aquecem a nossa alma quando os dias difíceis chegam. E quando a fase não estiver tão boa, tenha paciência. Respire fundo e lembre-se que isso também vai passar. Talvez aquele problema esteja chegando para ensinar alguma coisa. Talvez aquela dificuldade esteja mostrando uma força que nem você sabia que tinha. E olha quanta coisa você já enfrentou até aqui. Quantas vezes você achou que não conseguiria e conseguiu. Quantas vezes você chorou pensando que não ia passar e passou. Quantas vezes a vida apertou, você se sentiu sem forças, mas encontrou um jeito de continuar. Então, não duvide da sua capacidade de atravessar as adversidades. E principalmente, não se esqueça de Deus. Porque Ele está conosco nos dias de sol e também nos dias de tempestade. Está presente quando a gente comemora e também quando a gente precisa enxugar as lágrimas. Talvez os momentos bons venham para aquecer o nosso coração. E talvez os momentos difíceis venham para fortalecer as nossas pernas, amadurecer a nossa alma e mostrar o quanto somos capazes de seguir em frente. Então, viva hoje. Agradeça pelo que está dando certo. Tenha paciência com aquilo que ainda não resolveu. E se hoje estiver difícil, não desista. A fase vai passar. Os dias vão mudar. E quando você olhar para trás, talvez perceba que aquela dificuldade que parecia tão grande foi justamente o que mostrou para você a força que sempre existiu aí dentro. Deus está com você em todos os instantes. E enquanto Ele estiver ao seu lado, continue caminhando. Porque a vida é feita de fases. E nenhuma delas dura para sempre. Que você lembre-se sempre de agradecer por tudo que tem. Que lembre-se sempre de colocar um pouquinho de amor em tudo que faz. Que lembre-se sempre que tem um Deus para você e por você em cada instante da sua vida. Do meu coração para o seu coração. Desejando que o seu dia seja lindo, incrível, maravilhoso e carregado de paciência, de sabedoria e do amor de Deus.

0: Muito bom dia pra você, agora 9h14, chove aqui no Xanxerê, viu? Mas chuva daquela lá. 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

0: Hora passa, né? Assim como eu fiz a mensagem do dia hoje, né? Nem tudo dura pra sempre, né? Tudo que é bom passa, tudo que é ruim também passa. Então vamos esperar que vai passar, né? Se não tá fácil, vai passar. Igual essa chuvarada toda, vai passar. Vai passar. Pois bem, pois bem, pois bem. Ai, quanta gente que veio me dar bom dia hoje. Deixa eu ir lá dar bom dia para esse povo maravilhoso que está sintonizado com a gente. Lembrando que tem de presente para você hoje um Vale Compras lá da FG Salvados.
1: Bom dia, Dina. Sou Anália Baldiceira. Quero participar desse sorteio.
0: Pois bem, beijo, bom dia. Bom dia para Sheila também. Um lindo e abençoado dia para nós, né? Oi, Lu.
2: Bom dia, Dina.
0: Bom dia.
2: Aqui é a Luciene Conceição. Gostaria de ganhar o Vale lá da FG Salvados, que o que não tem tá para chegar. E eu gostaria de pegar lá uma chaleira elétrica.
0: Oh, boa!
2: Uma chaleira elétrica lá muito bonita e eu estou precisando.
0: Aí, ó, tá vendo?
2: Um abração.
0: Abraço.
2: Toca para nós aí.
0: O quê?
2: Safira, a nova do Safira.
0: Toco.
2: Tá bom?
0: Um beijinho abraço pra você, tá bom? Beijo, beijo, beijo. Mas quem tá com a gente por aqui? Ô, Dina, eu também gosto demais da erva mate São José. Heloísa, que tá comigo também por aqui, ó. Beijinho pra você, tá participando do sorteio. Mas quem? Oi, Dina, aqui é Neider Fabiano Menegoto, do bairro Colato. Quero participar do sorteio da FG Salvados. E ouvir a música Um Anjo na Balada do São Francisco. Boa, hein? Boa! Boa! Gente, o que que aconteceu que trocou tudo a cor das minhas coisas aqui? Meu Deus do céu. Agora sim. Ai, ai, ai. Mas quem, mais quem, mais quem, mais quem? Beijo, Neider. Obrigada pelo carinho, tá bom? Bom dia, Dina. Quero participar do sorteio da FG Salvados. E eu quero uma cafeteira que tem lá que é top demais, né? Exatamente, ó. E aí, assim, ó. Ah, Dina, eu quero uma máquina de lavar louça. E o Vale não vai ser nesse valor. Mas daí você vai ter esse valor a menos. Além de ter aquele desconto gigante lá de 30%, 40%, até 50% do preço da internet que você encontra lá na FG Salvados, você ainda vai ter mais esse desconto aqui, ó. Né? Então... Então, oi Dina, aqui é o Mascarello. Quero ouvir a música Cantador de Campanha, oferecendo pro Wagner da FG Salvados. Muito bem, aquele abraço. Mais quem, mais quem?
3: Fala, Dina Mara, grande.
0: Fala.
3: Dina. Como que tá, minha nobre amiga? Dina, aqui é o Maio do Bugançal, tamo aí ligadaço no momento daquele jeito lá. Viu, Dina, toca pra nós aí, canarinho no peito amarelo, se tu puder, pode ser, beleza? Tamo junto, é nóis, bom trabalho.
0: Ele abraçou. Oi, Dina, tudo bem? Ó, veio foto do chimarrão, cor de rosa, lindo, top demais da conta. Marisete Lorenzon também, tá pedindo som por aqui do Rick Renner, vamos tocar daqui a pouquinho. Mas quem? Alô, Stephanie Narciso, beijoca pra você com a gente. Oi, Leandro de Oliveira também tá por aqui. Abraço pro Lixa.
4: Bom
0: dia,
4: Dina. Bom dia. Acidente aí.
0: Aonde?
4: Depois da curva que tinha o basal aí. Sentido, Xaxim sentido a cordilheira alta aí. Um acidente ali na curva que tombava os caminhões da escola uma vez. Né?
0: Tá. Olha a referência.
4: Mas bastante chuva aqui pro lado da cordilheira. Pancada de chuva agora há pouco aí. Forte. Estamos indo aqui. Estamos nos carregos lá na capital do Oeste. Carregamento ali no, na capital do milho. De abraço, mandou alô pra galera da rodagem. Subindo.
0: Tá mandado, ó. Pessoal, então, da rodagem da estrada por aí, tem um acidente entre Cordilheira Alta e Xaxim ali, tá? Entre Xaxim e Chapecó tem um acidente, tá? Então, pessoal que tá pegando esse trecho, toma muito cuidado. Obrigado pelas informações, Lixa. Oi, Dino, quero participar do sorteio da FG Salvados. A Juliana Binotto, ela disse que ela quer uma chaleira elétrica de lá, ó, também.
5: Bom dia, Dina.
0: Bom dia.
5: Aqui é o Ezequiel Pinheiro. Estamos no momento com chuva, mas na sintonia. 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
0: Muito bem.
5: Aí no sorteio do FG Salvados. Valeu. Aquele abraço.
0: Aquele abraço.
5: Ótimo programa.
6: Bom dia, Dina. Tudo bem? Que bom dia, Ribeiro, Bairro Leandro, Jacaré. Também gostaria de participar do sorteio da FG Salvados.
0: Pois bem, aquele abraço pra você. Mas quem? Leandro? Leandro tá com a gente também por aqui sempre. Tem mais. Oi, Marisa.
7: Bom dia, Dina. Tudo
0: bom
7: bem?
0: Bom dia.
7: Que chuva gostosa, né? Sem temporal, graças ao bom Deus. Temos que agradecer. Eu tô aqui na minha fabricação de bolachas. Eu queria participar do sorteio do RG Salvados, porque não tem tá pra chegar. Te desejar um bom dia.
0: Obrigada, minha querida.
7: Eu sou a Marisa Ana Spikowski.
0: Muito bem.
7: Do Bairro de Lourdes.
0: Um beijo pra você. Beijo. Sabe que lá na FG Salvados, o que não tem tá no caminhão pra descarregar, né? O que não tem tá ali na carga já, é só descarregar.
8: Bom dia, Dina.
0: Oi.
8: Beatriz Elizabeth Canani, do bairro Matinho. Quero participar do sorteio da FG Salvados e ouvir Ao Lado de Deus.
0: Mas quem, mais quem, mais quem? Ô, Dina, me coloca no sorteio da FG Salvados, estou te escutando aqui, ó. Sábado eu fui lá, tem muita, muita coisa boa. Não tem, Marli, mas tem uma lapa de coisa por lá. Gerson Schmidt está sintonizado com a gente por aqui, diz que já está iniciando o almoço, que lá eles almoçam cedo. Tá, vai ter uma polenta e uma carninha de gado em molho, um arrozinho, eita, coisa bem boa. Oi, Dina, bom dia. A Lisandra de Paula está com a gente. Ô, minha querida, beijo, bom dia, Deus abençoe, guarde.
9: Bom dia, Dina, tudo bem? Aqui é a Franciele Canani. Quero participar do sorteio da FG Salvados. Eu quero ganhar para comprar uma batedeira. 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
0: Muito bem. Manda seu recado para cá também. Participa com a gente. 99123-7132. Pede seu som, manda seu salve, que a gente indica o seu sucesso por aqui. Vale lembrar que hoje está valendo um vale-compras lá da FG Salvados de presente para você.

0: 9:30, bom dia.
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2: Olá, ouvintes. Nas eleições 2026, 404 candidatos disputam 40 vagas de deputado estadual na Assembleia Legislativa de Santa Catarina, ALESC. Ao todo, 21 partidos serão candidatos, sendo que 10 participam na disputa por meio de 5 federações partidárias. Os nomes já estão sendo inseridos nas mais de 17 mil urnas que serão utilizadas no estado. Um levantamento da agência ALESC aponta que 229 dos 404 candidatos nunca foram eleitos para um cargo público, o equivalente a 56% dos concorrentes. A disputa também reúne 40 vereadores, 42 pessoas que já foram prefeitas, 13 ex-deputados estaduais que tentam retornar à Assembleia e 33 candidatos que buscam a reeleição. Com informações para a programação, repórter Jocely Luiz.
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1: Pois muito, bom dia pra você. Bom dia, bom dia, bom dia. Tem uma galera aqui com a gente, ó. O povo tá querendo. Tá querendo de presente esse Vale Compras Especial da FG Salvados. Então é só mandar seu recado pra cá. Além disso, galera, tá querendo aquela moda top, né? Pois bem. Oi, Dina, bom dia. Bom dia, meu querido Pernalonga. Tá sintonizado com a gente. Tá oferecendo música pra Cristal dele, que tá de aniversário hoje. Dizendo que o Papai do Céu abençoe sempre com muita saúde. Dizer que eu e a Jamília amamos muito ela. Aí sim, Márcia querida, parabéns pra você. Nessa data querida, muita paz, saúde, felicidade, sucesso, dinheiro no bolso, amor no coração. Papai do Céu te guarde, te abençoe, te ilumine sempre, tá bom? Que Deus te ilumine em cada um dos seus dias. Feliz nova idade pra você. Alô, Jandira, também tá sintonizada com a gente lá no Pesqueiro do Meio, tá participando também por aqui. Benjoca, bom dia. Oi, Diana, bom dia. Bom dia pra Rosilei Raimundi. Que Deus te abençoe, tá bom? Deus te abençoe, guarde e ilumine. Cada manhã traz consigo uma bênção única e especial. Aproveite a sua hoje. Amém. Oi, Diana, bom dia, eu quero participar do sorteio. A Marli Tomasi, que tá com a gente por aqui. Tem mais. Oi, bom dia.
2: Bom dia, Dina, tudo bem? Quero participar do sorteio da FG Salvados, que é o Miguel Vomoro Torres, aqui do bairro Vista Alegre. Um abraço, um bom trabalho para você aí.
1: Muito bem, um beijo, bom dia para você também. Oi, Dina, aqui é a Luciane, quero participar do sorteio da FG Salvados. Já está, beijo, bom dia. Mas quem é? A Cecília Zonta com a gente por aqui. Jane Maria Moresca, oi, beijo, bom dia. Oi, Vanusa, beijo, bom dia. Que Deus te abençoe também. Um dia incrível e repleto de realizações para todos nós. Beijinho para você. Bom dia, o melhor bom dia que eu poderia lhe oferecer é que Deus te abençoe, que o Senhor derrame todas as bênçãos dos céus sobre as suas vidas. Amém, José, querido. Beijo, bom dia para você também. Também tá sintonizado com a gente, tá, né? Sempre ele, sempre a sua Lady maravilhosa também, inclusive ela passou aqui, consegui mandar beijo só de longe, que eu tava em reunião aqui com os homens. Tá doido, que isso? Um beijinho pra vocês, tá bom, meus queridos? Pede a sua, manda seu recado. 99123-7132. Tem de presente pra você um Vale Compras lá da FG Salvados. Me conta se choveu aí. Aqui deu uma chuvarada daquela. Agora tá só chovendinho, tranquilo.

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0: Muito bom dia pra você. Bom dia, bom dia, bom, bom dia, Cris Júnior. Tá bom teu chimarrão?
1: Tá maravilhosamente.
0: Tá sensacional. Tá bom. Foi a Marielle, né? Marielle fez o meu, fez o seu, fez o nosso.
1: Avisa o povo aí que eu só não fui fazer o sorteio porque tá chovendo.
0: É. Ah, é mesmo, né? A gente ia fazer o sorteio da lotérica pé quente hoje, mas sem chance, né? Só se ele fosse de galocha, né? Mas daí o povo não ia pra rua, né? Essas coisaradas todas, né? Vão garantir que ele não fique gripado, que se ele ficar gripado vai pegar atestado, vou ter que eu vir trabalhar no lugar dele, né? Então, né? Não tem o que fazer, né? Enquanto chove, não dá.
1: Amanhã sorteio do drone.
0: Tem sorteio do drone amanhã? Ah, meu Deus do céu. Qual vai ser a palavra de hoje, hein?
1: Qual será?
0: Qual? Não sei. Vamos esperar. Daqui a pouquinho a gente sabe qual é a senha de hoje. Amanhã tem sorteio de um drone pra você. Sensacional, viu? Se prepara. Amanhã tem. Pra você que tá anotando as palavras-chave aí. Amanhã tem sorteio de um drone, mas não é um qualquer drone. É o drone. É o top do drone.
2: Bom dia, tudo bem?
0: Bom dia.
2: Sou a Jane Cone, de Xanxerê. Gostaria de participar do sorteio do FG Salvados. Muito obrigada, tenha um bom dia.
0: Muito bem, um beijo pra você. Gente, eu não lembro se eu já toquei o Chorando no Boteco. Eu acho que não, né? Chorando no Boteco. E se já toquei, vou tocar de novo também, porque eu não me lembro. Ô, Dina, coloca o meu filho no sorteio da FG Salvados. É o Isaac Benício Santos Pinheiro. Aquele abraço, pronto, tá participando já também.
3: Bom dia, Dina.
0: Bom dia. Tudo bem? Eu tô bem, e tu?
3: Aqui é Marisete Peron de Gasperini. Me coloca no sorteio do FG Salvados. Tá? Um ótimo dia pra você também.
0: Muito bem, aquele abraço. Oi, Dina, aqui é aquela de Bom Jesus. Quero participar do sorteio da FG Salvados. Toca aquela música do Mato Grosso Matias, Enquanto o Sol Brilhar. Eita lasqueira. Um beijo pra você, minha querida Keila. Tá sintonizada com a gente. Vamos tocar daqui a pouquinho. A Jô também tá por aqui. Ô, meu Deus do céu. Ô, Dina, já que tu não veio buscar, eu vou te mandar. Ei, Laia, o que ela vai fazer? Vai mandar jabuticaba pra nós. Ô, Jô, não tá fácil, viu? Tá fácil. Sabe o que tá sendo os meus passeios ultimamente? É ir no mercado, é ir na farmácia, entendeu? Se eu não tô na rádio ou em casa, ou eu tô no mercado, ou na farmácia, ou no caminho. É isso. Os passeios ultimamente estão sendo esses. Não tô indo pra lugar nenhum. De vez em quando eu ia na mãe, agora a mãe, eu trouxe a mãe pra ficar uns dias aqui comigo. Então, pra mim visitar a mãe é só eu ir pra casa. Nós estamos assim, as visitas que a gente faz é eu saio da minha sala pra ir na sala da Edna. Eu saio da sala da Edna pra ir na cozinha, entendeu? É desse jeito, os passeios que nós estamos dando. Oi, Diana, bom dia. Quero participar do sorteio da FG Salvado. Sou a Justina, que me mandou foto do chimarrão também, coisa mais bonitinhazinha. Mas quem tá comigo? Ah, Dina, aproveitando que o FG tá, sorteando esse Vale Compras aí, coloca o meu nome na lista. Quem que é? É o Lucas Ferrazzo. Aproveita e toca uma música de Chico Rei Paraná pra nós. Ô, o povo tá chonado hoje, vamos tocar.

Palhaço, sucesso da Pop Sul na programação do nosso Mix Manhã. Tem bloco comercial rapidinho e tem túnel do tempo pra gente matar a saudade nessa manhã chuvosa de terça-feira.

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0: Bom dia pra você. E aí, como é que você tá? Tá tudo bem? Tá tudo certo? Tudo tranquilo? Hein, me conta, me diga, vai. Manda seu recadinho pra cá que tem um presente especial da FG Salvados pra você. Ô, Diana, o Pedro Antônio quer ir pro sorteio. Coloca ele, tá? Já tá no sorteio também. Um beijo também para quem? Para Thomas e Alícia. Tão sintonizados com a gente. Um beijinho também pra Silvana Panizão que tá por aqui. Oi, Jandira, já tá no sorteio também, tá bom, querida? Beijo, bom dia.
1: Oi, bom dia, tudo bem? Aqui é a Lisa Riqueta e gostaria de participar do sorteio da FG Salvados. E desejar uma ótima terça-feira para todos. Abraço, beijo.
0: Abraço, beijinho pra você. Oi, Dina, bom dia. Eu quero participar do sorteio. É o Ângelo Gasperini, do bairro Nossa Senhora de Fátima. Mas quem tá comigo, Maia?
2: Ô, Dina, toca Mirosmar pra nós. Estamos aqui no Ziluel, Matheus Eletro, aqui, Eletromotores. Ó, arrumando as lixadeiras aqui, as maquitas aqui, que estão tudo estragadas. Com chuva assim, nem vamos mais trabalhar hoje.
0: Meu Deus do céu, daquele jeito. Abraço pro Maia, que tá sintonizado com a gente. Vamos tocar um Zezé, vamos tocar.
3: Bom dia, Dina, tudo bem? Aqui é a Juliana, gostaria de participar do sorteio da FG Salvados. Mandar um abraço pra todo mundo que tá aqui, trabalhando ligadinha no momento.
0: Muito bem, beijinho pra você. Oi, Diana, aqui é a Jennifer Murinelli. Quero participar do sorteio da FG Salvados. Quem tá comigo também é o Zanella, que tá lá em Xaxim também, agarrado sempre com a gente. Oi, Daya, bom dia.
4: Bom dia, Dina. E essa chuvinha, que continua essa chuva. Dina, eu quero ouvir a música Duas Vidas em um Só Coração. E eu gostaria de oferecer a todos os ouvintes que estão ligados na Momento FM, desejando um abençoado dia a todos. Estou aqui no meu trabalho, estamos curtindo a melhor.
5: Bom dia, Dina. Eu sou a Lúcia Piovesano, moro no bairro São Jorge. Eu gostaria muito de participar do sorteio da FG Salvados. Agradeço se for atendida. Um bom dia para você, uma ótima terça-feira.

0: Agora 23, faltando para as 11.
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3: A Starship, foguete de nova geração da SpaceX, alcançou a órbita terrestre pela primeira vez ontem, após 13 voos anteriores que ficaram restritos a trajetórias suborbitais. A missão, lançada no Texas, teve duração menor que a prevista após um problema com um dos motores, mas a nave conseguiu realizar a manobra necessária para chegar à órbita. Durante o voo, a Starship colocou em órbita 26 satélites Starlink V3, considerados de nova geração e com capacidade de transmissão de dados maior que os modelos anteriores. A nave depois realizou uma descida controlada sobre o Oceano Pacífico. O voo representa um marco para a SpaceX, que pretende usar a Starship em lançamentos de satélites e futuramente em missões da NASA à Lua. Com informações para a programação, repórter Jocely Luiz.
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0: muito bom dia pra você, ó. 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Alô, Tatiana Gonçalves da Silva tá com a gente também por aqui. Beijo, bom dia.
1: Bom dia, Dina.
0: Bom
1: Dina,
0: dia.
1: Dina, Barbosa, do Barra do Porto. Me põe no sorteio do FG Salvados e toca um Gil Giovanni, espuma da cerveja, brim. Obra!
0: Meu Deus do céu, se eu tocar espuma da cerveja numa terça-feira de manhã até sexta, eu não aguento sem tomar uma.
2: Bom dia, Dina.
0: Bom dia. Dina,
2: eu sou Fiati, queria participar do sorteio da FG Salvados e oferecer a próxima música para todos que estão ouvindo e para você também. Boas semana para todos.
0: Muito bem, um beijo para você. Oi, Dina, aqui é o Valdivino da Silva. Eu quero participar do sorteio da FG Salvados. Toca uma música do Nando Moreno. Eita lá, aquele abraço. Mas quem tá comigo é Neuza Bueno, participando também do sorteio da FG Salvados. Mas quem, mais quem, mais quem? Elaine Sequete, oi, beijoca para você, bom dia. Oi, Dina, me coloca nesse sorteio aí a Salete Binotto. Tô precisando de panela. Lá tem? Tem. Tem bastante, inclusive. Elisandra Vieira do Tonial também está sintonizada com a gente, participando por aqui. Beijo, bom dia. Bom dia, Dina, aqui é a Marlene Terezinha Pompermayer. E eu quero participar desse sorteio, desse vale especial da FG Salvados. Está valendo.
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0: Muito bom dia para você, agora 10, faltando para as 11.
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0: Pois muito bom dia pra você. Agora 6 minutos faltando pras 11. Meu Deus do céu, tô um pouco atrasado nesse meu bloco, hein? Um pouquinho atrasado, mas a galera tá por aqui a toda. 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Bom dia, boa sorte. Tem mais. Oi, bom dia. Ah, pera lá. Pera lá, que se eu não der volume no botão aqui, ninguém, nem eu escuto.
2: Bom dia, Dina.
0: Agora
2: bem?
0: Sim, bom
2: aqui
0: dia. Bom dia,
2: Fábio, aqui do Jardim Tarumã. Queria participar do sorteio ali da FG Salvados. Se for atendida, agradeço. Peço uma música bem bonita.
0: Bem
2: tá
0: bonita.
2: Bom? Beleza, tudo é bom. Tchau, tchau.
0: Beleza, minha linda. Um beijo pra você. Queria saber as meninas da Reana, porque que, ó, já é terça-feira, não recebi nenhuma mensagem de vocês. 2 dias já que não recebo mensagem. Vocês acham mesmo que eu não sinto falta? Hein? Polaquinho lá de Quilombo não mandou mensagem ainda. Pessoal da Refrigeração Oeste ainda não me mandou mensagem. Pessoal da Gráfica Eucaliptos ainda não me mandou mensagem. As meninas lá da Bimbo Fest, que estão sempre me ouvindo, ainda não me mandaram mensagem. Vocês acham mesmo que eu não sinto falta? Vocês acham mesmo? Vocês vão bater cartão todo dia, ó, dobradiça, por que que não me mandou mensagem ainda? Hein? Por quê? Eu sei que vocês estão aí. Sim, mas sei que estão, né? Beijo pra Salete, que eu sei também que tá comigo. Tá lá no escritório do PECA. Tá lá. Rudinei Veiga tá com a gente por aqui também, tá sintonizado. Rudi Autocar, tá pedindo Gustavo Lima, vamos colocar na sequência. Beijo, bom dia.
3: Bom dia, Dina. Tudo bem?
0: Tudo.
3: Aqui é Marlene Serioli, do bairro Tonial. Gostaria de participar do sorteio desses salgados. E se for atendida, agradeço. E se você puder tocar uma música do René, Ricky Irene, qualquer música deles também.
0: Um beijo. Obrigada pelo carinho. Oi, Dina, tudo bem? Quero participar do sorteio da FG Salvados. Toca Gustavo Lima pra nós, o povo tá querendo o Gustavo Lima hoje. Vamos tocar já já o embaixador. Oi, Dina, tudo bem? Me coloca no sorteio da FG Salvados. E a Sandra Dazzi. Quero pedir uma música do Panda. Mas quem, mais quem, mais quem aqui? Oi, bom dia.
4: Bom dia, Dina.
0: Bom dia.
4: Aqui é o Márcio Lima, do bairro Sofia. Você podia soltar uma musiquinha aí pra nós curtir com essa chuvarada mesmo? E vamos fazer o quê, né? Deixar
0: vamos,
4: que chova,
0: deixar
4: né?
0: Que chova.
4: Não dá pra fazer nada.
0: Nós não mandamos.
4: Coloca no sorteio
0: nada,
4: aí da cerveja salgada aí também. Porque vamos deixar que chova mais também, porque chovendo hoje amanhã é capaz de dar sol. Até mais.
0: Valeu, meu querido. Aquele abraço. Alô, Paulo Melo, tá sintonizado com a gente. Fé é aquele detalhe que faz tudo dar certo na vida. Bom dia, bom dia. Alô, Inva Barbosa, tá ligado com a gente por aqui também participando. O Diana, aqui é quem? O Isaac Benício. Tá participando também. Aquele abraço. Cadê? Aqui.
5: Bom dia, Dina.
0: Oi, bom
5: contigo.
0: Dia.
5: Viu? Eu também quero participar do sorteio ali, a Vilma, tá?
0: Tá bom. Um beijo pra você. Um beijo.
6: Bom dia, Dina.

0: bem, quer participar do sorteio do S. Salvati, a Dilei do bairro Matinho, quer escutar a música com Rick Irene Sem Direção. Um bom trabalho, minha amiga Dina. Estão prevendo almoço e curtindo o momento, enfim. Um bom trabalho, minha amiga.
1: Obrigada, beijo. Oi, Sueli, como é que você tá, menina? Beijoca pra você também, tá sintonizada comigo. Oh, beijo, beijo, beijo. Tempo que não te vejo, né? Também, né? Beijinho pra você. Oi, Cris. Cris Rama também tá sempre sintonizado por aqui, mandando aquele oizinho. Bom dia para a Neure Baldiceira, tá sintonizado também com a gente por aqui. Lá do bairro Nossa Senhora de Lourdes. Diz que escuta todos os dias o programa, gosta demais, se diverte demais. Aí é bom, hein? Aí é bom.
2: De calça jeans
1: e camiseta. Grupo Momentos.

0: Muito bom dia para você, agora 11 horas e 2 minutos.
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0: Oi, bom dia, 11 horas, 14 minutos.
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0: Pronto, voltamos. Ó, o pessoal me mandou foto de hoje de manhã, lá para umas 7:30 da manhã, tava assustador o tempo, né? Tinha umas nuvens meio estranhas, e aí um vento que trouxe elas, mas graças a Deus só veio chuva para nós, né? Chuva, um pouquinho de vento, graças a Deus, por aqui tudo tranquilo. Porque o tempo tá fazendo umas feiuras em volta, né? Tá fazendo umas feiuras em volta, pra quê, né? Desaforado. Vamos todos nós sempre pedindo proteção de Deus, né? Pra gente seguir sempre em frente. Bora! Vê quem tá com a gente por aqui participando. Hoje tem um Vale Compras especial da FG Salvados pra você. Já pensou se ganhar? Sei lá, pegar uma coisa bacana, legal, top assim por conta da gente?
1: Tudo bem? Gostaria de participar do sorteio da FG Salvados. E, se é possível, toca Gustavo Mioto. É a Gisele Gonçalves.
0: Eu toco, até porque eu também gosto do Mioto, né? Vamos tocar. Mas quem tá por aqui?
2: Bom dia, Dinamara,
0: bom
2: tudo
0: dia.
2: Certo?
0: Bom dia, eu também, e você?
2: Marcelo Conin, da escuta da programação aí. Manda um alô ali pro Edio Moro, pro Chiru também, que estão na escuta ali. Tá, mas indo aí pro lado do Chapecó e pegar umas peças e ouvindo a momento. Aquele abraço.
0: Aquele abraço, mais quem?
3: Bom dia, Dina, tudo bem? Meu nome é Cleonice Franco Ferreira. Quero participar do sorteio do FG Salvados e te desejar uma ótima semana abençoada. Um abraço.
0: Abraço para você também. Mas quem?
4: Olá, bom dia. Bom dia.
0: Bom dia. Tudo bem?
4: Do Bailando. Tô ligando aí para pedir uma música do Tiroi Sampaio, Vestida de Seda. Desço com a esposa do Delio, Pedro, meu filho. Estamos lutando com um almoço aqui no fogão a lenha no quiosque aqui, ó.
0: Ei, coisa bem
4: só
0: boa.
4: Que não dá pra trabalhar, né?
0: Fazer o quê, né? Deixa que chova.
4: Muito boa, respeitando a programação e tomando um chimarrãozinho. Valeu, tudo bom, que Deus abençoe.
0: Amém, aquele abraço.
5: Bom dia, Dinamara.
0: Bom dia.
5: Me coloca no sorteio da FG Salvatos aí, quero
0: sim,
5: concorrer esse prêmio e rode uma música que eu gosto, todas são boas.
0: Pois bem, um beijo pra você, minha querida Rosa. Mas quem tá comigo? Bom dia, Dina, tudo bem? Ai, meu Deus, hoje eu quero saber o sorteio dos 500 da lotérica. Pois é, era pra ser hoje de manhã, né? Mas daí Deus resolveu dançar ali de meter-lhe água pra nós. Aí não deu pra ir, né? Não deu, que senão nós ia molhar os 500, mas vai rolar. Vai rolar, alguém vai ganhar esses 500 aí.
6: Dado. Te vejo.
0: Oh, meu Deus, coisa mais linda. Lutar sempre, vencer, talvez desistir nunca. Bom dia, feliz terça-feira. Bom dia, Paulo, querido, obrigado pelo carinho. Ô, Dina, me coloca no sorteio da FG Salvados e toca pra mim logo, logo, do Henrique e Juliano. Manda aí pra Isa, pro Brian e a Miriam do bairro São Jorge, que tá sintonizada também com a gente por aqui. Dina, me coloca no sorteio da FG Salvados. Beijos, bom dia, beijo, beijo, beijo. Mais quem?
7: Bom dia, Dina.
0: Bom
7: tudo
0: dia.
7: Bem?
0: Ah, eu tô bem, e você?
7: Xaxim, chegando nessa cidade maravilhosa que é Xanxerê. Meu nome é Cíntia Nobre. E me bota no sorteio e coloca uma música animada aí. Tá chovendo, tá um tempo feio, mas uma música sempre é bom pra nós escutar e dar aquela animada. Abração, Dina. Beijo.
0: Abraço, beijo, bom dia. Vem com cuidado, Papai do Céu, guarde, abençoe. Adriana Gasparini também tá participando do sorteio por aqui. Beijo, bom dia. Bom dia pra Graciele Fernandes do bairro Vila César, participando do sorteio da FG Salvados. Bom dia pro Ide, que também tá com a gente, tá sintonizado. Tá lá trepado num barranco, aonde? Não sei. Mas tá. Tá trepado num barranco em algum lugar. Tá. Tá lá. Só mandou a foto, de longe, assim. Tá agarrado com a gente, sintonizado também. Beijo, bom dia. Bora de moda? Bora de som?

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Pronto, se era uma chonada que vocês queriam, tá aí, vestido de seda. Teodoro Sampaio! Chove no xixi!

0: Muito bom dia, agora 29, faltando para o meio-dia.
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2: Olá, ouvintes! E a seleção brasileira venceu a Austrália por 4-2 nesta terça-feira em amistoso. O segundo confronto entre as equipes durante a Superdata FIFA e teve uma partida movimentada principalmente no primeiro tempo. Carlo Ancelotti promoveu 7 mudanças em relação ao time que começou o primeiro amistoso contra a Austrália. O próximo compromisso da seleção brasileira será no sábado, dia 3, contra a Índia. O amistoso será disputado em Calcutá, a partir das 11 horas, horário de Brasília. Será o primeiro confronto da história entre Brasil e Índia. Com informações para a programação, repórter Jocely Luiz.
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0: 25 para o meio-dia.
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6: Bom dia, Dina, tudo bem? Aqui é Maria Lotério da Luz. Me põe aí no sorteio aí da FG Salvados, beleza? Uma ótima terça-feira para todos nós, com uma chuvinha abençoada também, né? Bem fresquinho. Será que vai dar frio ainda, Dina?
1: Será? Será?
6: Meu Deus, né? Tá louco.
1: Acho que chega de frio, né? Já chega de frio, né? Deixa eu abrir aqui para ver. Aqui, ó. Peraí. Deixa eu clicar aqui para ver para os próximos dias qual a previsão. Previsão de hoje, muita chuva. Previsão de amanhã, chuva. Para quinta, chuva de novo. Pra sexta parece que não vai chover. Aí pra sexta vai ficar 10 graus a temperatura. Ah, pra sexta é o dia mais frio que vai ficar, de 10 a 23 graus. Mínimas de 10, máximas de 23. Pra sábado, chuva. Pra domingo, chuva. Pra segunda, chuva. Pra terça, chuva. Pra quarta, nublado. Pra quinta, chuva. No meu celular, essa é a previsão. Essa é a previsão. Mas às 5 horas da tarde, o Peter traz a previsão com mais precisão, né? Porque se o Peter fala, ele falou. Se ele fala que vai dar vento de baixo para cima, vai ventar de baixo para cima. Não, o homem é pancada de profissional, né? E ele é o meteorologista oficial aqui da Momento FM. Então, todos os dias, às 15 para... Não, agora mudou, né? Agora mudou. De manhã cedo e no finzinho da tarde, você sabe aqui como é que vai se comportar o tempo, tá? Previsão do tempo. Peter Schauer manda as informações ao vivaço pra gente, top por aqui. Tanto no horário da manhã cedinho, quanto no horário do Cris, no finzinho da tarde, aí sim da tarde. Ô, Dina, bom dia. A próxima música pode ser a sua escolha. Tenha uma abençoada terça-feira e quero participar do sorteio. Muito bem. O Ida me mandou foto, diz, de um barranco. É do barranco lá pra perto da minha casa, eu nem reparei. Oi, Dina, aqui é Amanda Vasconcelos. Quero participar do sorteio da FG Salvados. Mas quem tá comigo, Vitor Gonçalves. Beijoca pra você também. Diz ele que se ele ganhar, ele vai lá pegar um air fryer que tem forno. É top, que nem aquela minha lá, né? Porque o preço é top demais da conta. Alô, Kelly, quero participar do sorteio. Mas quem tá comigo, Dina, a próxima música pode ser a sua escolha. É a Larissa. Beijo pra você. Beijo pro Paulo Sérgio, tá com a gente lá em Bom Jesus também. Oi, Sandra. Beijo, bom dia, tá participando por aqui. Mas quem odia, né? Aqui é a Neuza Verardo. Quero participar do sorteio. Beijo, bom dia. Bom dia pra minha querida Pita Parisotto também, tá por aqui participando com a gente nessa manhã gostosinha de terça-feira. Quero tocar João Bosco e Vinícius. Só não escolhi a moda ainda. Vamos escolher juntos aqui, ó. Eu, você, você e eu. Deixa eu ver. Essa não. Essa não, essa não. Essa aqui é lá bem velha. Não, mas essa não. Acho que essa aqui nós não vamos gostar. Essa também não. Não quero ao vivo. Quero uma versão de estúdio bonitinha, masterizada, aquelas coisas todas. Essa não. Essa aqui é boa. Essa aqui vocês vão gostar. Que achou da seleção de moda? Essa não, essa não, essa sim. Magia, João Bosco e Vinícius.

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1: Muito bom dia, agora é 15, faltando para o meio-dia. Bloco comercial, a gente volta com o sorteio. Já está carregando todas as participações por aqui.
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0: Pois bem, pois bem, pois bem, agora 11 faltando para o meio-dia, bora que bora fazer o sorteio por aqui, enquanto a gente rolou o nosso horário comercial aqui, né, o nosso bloquinho, a gente carregou todas as mensagens e agora a gente vai saber quem foi que faturou na manhã de hoje esse Vale Compras especial lá da FG Salvados, bora que bora, dele que dele, quem? Pera lá, que ele tá sorteando, né? Temos que saber, deixar ele aqui, né? Rodar bastante participações. Ah, ele não vai escolher assim do nada, né? Pera que tá rodando aqui, ó. Pronto, saiu. Telefone é o 499-98-2930, Momento FM. 499-98-2930, Momento FM. Pois bem, tá aqui. Vamos abrir a mensagem. Bom dia, Dina. Sou a Neuza Bueno e quero participar do sorteio do Vale da FG Salvados. Pois bem, um abraço para você, minha querida Neuza. Neuza Bueno foi quem faturou na manhã de hoje o Vale Compras Especial da FG Salvados. Pois bem, 10 faltando pro meio-dia. Pera lá. Dê bom dia nesse microfone ali. Dê bom dia.
1: Bom dia.
0: Ah, bom dia, Leandro Fernandes. Depois de 87 dias de férias, ele está de volta.
1: Na Você minha tá bem? Cabeça foi dois.
0: Foi dois dias
1: dois
0: só?
1: Dois dias só.
0: Meu Deus do céu. Que é isso? Desaforado. Você tá bem?
1: Tirando a gripe que me atacou.
0: Resolveu gripar bem na hora de voltar pra casa. Bem na hora de voltar pra trabalhar, resolveu gripar. Mas tudo bem, tá valendo, né? Tá valendo.
1: Isso aí.
0: Então tá. Bom trabalho pra você. Bem-vindo de volta, né? Bom retorno. Que foi? A xícara?
1: Aham.
0: Cheio de batom.
1: Legal essa pintura aí 3D.
0: Você viu? É, eu faço de vez em quando, um pouco num dia, um pouco do outro, vai personalizando conforme o dia.
1: Artista é ela, né?
0: Você viu o que show? Leandro, querido, bem-vindo de volta, bom trabalho pra você, né?
1: Vambora.
0: Tem prêmio pro pessoal na tarde?
1: Tem que ter, né?
0: É a rádio que mais dá prêmio, mas não tem como, né? 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
1: 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Mais uma da Momento FM, que é sucesso, né?
0: Mais uma, né?
1: Só sai pancada.
0: Só onde a gente coloca a mão, só dá certo. Então, beleza, Leandro, querido, bom trabalho pra você.
1: Valeu.
0: Meu povo amadinho, muito obrigado pela audiência, pela sintonia. Eu vou indo, tá? Muito obrigada de verdade pelo carinho dessa manhã especial. Vou deixar as minhas últimas de hoje, já também tem horário político gratuito e obrigatório. A partir do meio-dia e 25, tem Leandro Fernandes voltando das férias com Sertanejão Classe A. Qual é a sua? Com prêmio, com moda boa e com energia positiva que você só encontra aqui em 90. 7.9, só aqui na Rádio Momento FM, a rádio que é a dona do seu coração. Beijo, fui!

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0: Momento, 12:29.
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Muito bem, muito bom. Estamos chegando por aqui, hein? Bora lá, né? A partir de agora, tem Leandro Fernandes na programação Momento, retornando aí depois de uns diazinhos de férias, né? Por alguns diazinhos, uns dois, três só, né? Só pro gasto. Vambora. Tô chegando por aqui, satisfação, prazer imenso estar por aqui mais uma vez, em mais uma tarde, nas ondas da 97.9 da Momento FM, hoje, 29 de setembro de 2026. E tempo chuvoso aqui na capital do milho, Xanxerê, Santa e Bela Catarina. Agora deu aquela acalmada, né? Deu aquela estiada aí. No momento, 21 graus é a temperatura. Por aqui, Sertanejão Classe A pra você. Tô junto contigo até as 16 horas. Não abra mão, você participa comigo no 991237132. Fica à vontade, seja muito bem-vindo. Vamos, dali? Vamos lá. Participa aí, manda seu recado, vem com a gente, vem fazer a festa, vem curtir a tarde boa de terça-feira. E eu conto com a sua participação, sua indicação por aqui na tarde, fechou? Bora começando, vou trazer minha primeira por aqui, ó. Já pra começar, muito bem, Sertanejão Classe A, mais ou menos assim, ó.

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0: Tá aí o sucesso de Gustavo Lima, seu Alcino Landim na programação. Fechando a nossa primeira sequência aí. Agora 13 minutos faltando para as 13 horas com a gente por aqui. 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
0: Com certeza é a rádio que mais dá prêmio para os ouvintes, e você sabe, né? Todo dia uma palavra diferente. Você tá anotando? Vem acompanhando aí, vem fazendo as suas anotações. Então vamos passar a palavra-chave de hoje. A palavra-chave de hoje é adrenalina. Anota aí no seu caderninho, nas suas anotações. Adrenalina é a palavra-chave de hoje.

0: E já estamos de volta por aqui, né? Bora lá, bora lá. Deixa eu ver quem tá comigo por aqui na programação. Bom retorno, Leandro, queridão. Ótimo trabalho com a proteção divina. Uma boa tarde, beijinhos. Valeu, Vanusa. Que bom ter você por aqui novamente, né? Primeiro dia que eu tô retornando por aqui. E você presente por aqui. Legal demais. Fico feliz em saber que está por aqui e não nos abandonou, né? Uma excelente tarde por aí. Beijo, beijo pra você também. Bora, quem mais? Tem áudio do ouvinte por aqui. Fala que eu te escuto.
1: Boa tarde.
0: Tarde.
1: Eita, enfim, acabou os 6 meses de férias. Ah. Meu Deus do céu. Eu falava de eu que pegava 3 vezes férias no ano. Pra pegar uma, vale por meio ano. Pronto, falei. Boa tarde.
0: Tá, boa tarde. Bem engraçadinho o senhor, né? Meu Deus do céu. Ô, dobradiça, deixa eu te atualizar. Foram 15 dias de férias, tá? Somente 15 dias de férias. Diferente do amigo, né? Que como eu já falei por aqui, ele pega 3 vezes férias no ano. E pra você ter noção, ó, cada vez que ele pega férias é 3 meses. Ele pega 3 no ano, então dá 3, 6, 9 meses. Ele trabalha 3 meses no ano. E aí ele quer criticar os meus 15 dias de férias. Que coisa, que situação bacana. Ó, que clima legal que você deixou aqui, meu amigo.

0: Tá aí o sucesso de Chitãozinho e Chororó, Corações Rebeldes, fechando assim o sertanejo classe A.
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0: Momento, agora 13 horas, ótimo início de tarde para você.
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Muito bem, 13 horas e 5 minutos. Olha nós aí de novo, agora virando a chave, porque tá começando Qual é a Sua na tarde boa de 29 de setembro de 2026, terça-feira chuvosa. E lá vem outro pancadão de chuva, hein? Eita, nós! Rapaz do céu, que tá chovendo, hein? Que tá chovendo, é acabar um pancadão, já vem outro. Tá desse jeito aqui na capital do milho. E a temperatura tá em quanto? Vamos descobrir juntos? Vambora! Atualizar por aqui a temperatura, 21 graus, marcando o termômetro aqui em Xanxerê. Bora lá! Eu sou Leandro Fernandes, por aqui, tô com você até as 16 horas, retornando ainda nossas férias para comandar o Qual é a Sua. Nessa tarde boa, conto com a sua participação e indicação através do 991237132. Como a gente já antecipou com a Dina hoje pela manhã, na troca de horário, você sabe que na tarde tem que ter sorteio, né? É, tem sorteio. Quem participar comigo aí no WhatsApp e mandar o nomezinho completinho, bonitinho, tem que ser o nomezinho completinho, bonitinho, tá? Vai concorrer com a gente ao Vale Presente lá das Casas Neri. É isso mesmo, Casas Neri por aqui vai te sortear um presentaço aí, um Vale Presente. Casas Neri aí, 65 anos de história. É história que não acaba mais, hein? Tem história pra contar aí. A turma da Casas Neri, rapaz do céu, que bacana, hein? Que bacana ver um comércio aí tão duradouro, né? Que bacana, isso é bom demais. É sinal que o comércio xanxerense é o melhor que tá tendo, viu? Vai por mim, participa aí, manda seu nome completo pra cá, vem interagir comigo, sintoniza aí e curtir a programação e, claro, concorrer a prêmio por aqui, fechou? Vambora, começando o nosso Qual é a Sua? Na vibe da tarde, Porto do Sol e Banda Rosas.

0: aí, sucesso Mário Fernandes, Natanzinho Lima também é um grilo. Saudade do cara e dos love que a gente faz. 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Momento, 13:16.
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0: Bora lá. E aí, já mandou seu recado pra cá? Ainda não? O que você tá esperando, hein? 991-23-7132. Vem interagir com a gente na tarde. Inclusive, deixa eu mandar beijo por aqui. Mandar beijo lá pra Chapecó City, né? Galera na sintonia por lá, que bacana, hein? Ei, Chapecozão, hein? Excelente tarde pra galera de Chapecó e toda a região, né? Que nos acompanha sempre por aqui na sintonia da Momento FM. Ó, vai participando aí que tá, tem sorteio de um vale presente da Casas Neri. 65 anos de história, que tal essa história, hein? História longa e muito bem vivida. Ao seu lado, né? Você, população xanxerense. Por aqui eu vou trazer um som em homenagem. Não vou falar nome, né? Claro que não, né? Rick Renner.

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2: Daí, sucesso Panda, Gustavo Lima e a calcinha de renda, fechando mais uma sequência. Vamos ali, voltamos já.
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2: Agora 29 minutos, faltando para as 14 horas. 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
7: O governo de Santa Catarina anunciou a ordem de serviço para dar início às atividades do programa Voa Mais SC. A empresa Azul Conecta, vencedora da licitação, será responsável pela operação das rotas regionais que vão ligar 9 cidades do interior do estado ao aeroporto de Florianópolis. A empresa terá 90 dias para ofertar os primeiros voos. Florianópolis será o hub do programa, com as cidades de Blumenau, Caçador, Correia Pinto, Forquilinha, Jaguaruna, Joaçaba, Joinville, Lages e São Miguel do Oeste, entre outros destinos da primeira etapa. As frequências e horários ainda serão definidos em reuniões técnicas entre as equipes da Secretaria de Portos, Aeroportos e Ferrovias. As passagens deverão ter valores entre R$ 315 e R$ 825,00, e os recursos arrecadados com a venda dos bilhetes serão abatidos no valor do contrato. Com informações para a programação, repórter Jocely Luiz.
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0: Muito bem, estamos de volta e vambora ver quem tá com a gente já por aqui, através da nossa programação, através do nosso WhatsApp. Alô, fala comigo, boa tarde.
1: Boa tarde, Leandro. Leandro Leori Barbosa. Bom retorno e capricho com você, Taneiro. Uma música bem chanada pra mim. Valeu, tudo de bom. Bom retorno a você. Tudo de bom.
2: E o Leandro, é o Leori Barbosa. E faz o sorteio da Casa Nerd também, tá? Tudo de bom.
0: Fechou, valeu, Leuri. Abraço, ótima tarde por aí. Valeu, valeu pela recepção, né? Participando com a gente já por aqui. Uma boa sorte pra você, viu? Tem mais por aqui. Boa tarde, Leandro. Tudo bem? Gostaria de participar do sorteio da Casas Neri. Bom trabalho. Abraço, Cleonice Froze. Bom, tem áudio. Alô, fale comigo.
3: Boa tarde, Leandro. Tudo tarde. Certo? Bom retorno das férias. Toca uma música boa aí pra nós. O Gustavo Lima aí, fazendo favor.
0: Valeu, valeu, Daiane. Obrigado pela sua mensagem. Uma excelente tarde por aí também. Tarde boa de terça-feira. Dia 29, né? Dia 29 aí de setembro. Vamos rodar Gustavo Lima por aqui na programação também. Ó, você que não participou ainda, você tá esperando o quê? Hein? Manda sua mensagem pra cá. Vai, pega o celular aí, 991-237-132. Manda sua mensagem, vem participar com a gente, vem interagir por aqui. E fazer a festa e, claro, participar, concorrer a prêmio também, né? Claro que sim. Vamos de Grupo Festerê, participação do Rainha. É aquele combo de saudade. Rapaz, essa moda é boa, viu? Sobe o som.

0: e sucesso Pérola Negra, cerveja e socorro. Fechando assim em mais uma. Vamos ali, voltamos já com a participação do ouvinte. 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Agora 15 minutos, faltando para as 14 horas.
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7: Bora nós, de volta por aqui, agora 10 minutos, faltando para as 14 horas. E aí, como é que está a sua tarde? Tudo certinho, tudo tranquilo por aí? Tá massa, então vem participar com a gente por aqui, bora lá, deixa eu ver quem tá com a gente. Alô, Leandro, boa tarde, meu nome é Leandro Lopes, quero participar aí do sorteio da Casas Neri. Vamos de áudio também por aqui, boa tarde.
8: Boa tarde, tudo bem?
7: Tudo
8: aqui
7: certo.
8: É Franciele Canani, quero participar do sorteio das Casas Neri, Momento FM, emoção o tempo todo.
7: Está participando, boa sorte pra você. Quem mais por aqui, boa tarde, gostaria de participar aí do sorteio das Casas Neri, Marlene Terezinha Pontmeier. Boa tarde, meu amigo Leandro Fernandes. Muito bom o teu retorno. Alô, Ezequiel Pinheiro, como é que você tá, tio velho? Tudo firme e forte? Tudo 10 por aí, tudo certinho? Excelente tarde por aí. Vambora, né? Tamo de volta. Vamos juntos até às 16 por aqui. Ó, vai participando, deixando seu recado, pedindo seu som. Fica à vontade, a casa é sua, você é sempre muito bem-vindo. Vamos lá, fiquei devendo. Gustavo Lima? Pediram Gustavo Lima, eu escolhi a música que me representa, né? Essa aqui me representa. Escuta aí, ó.
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0: Aí o sucesso de Jorge Mateus na programação Momento. Medida certa, fechando a primeira hora do Qual é a Sua por aqui.
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0: Ótima tarde para você, agora 14 horas, 1 minuto.
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0: aí, vamos que vamos, estamos de volta. 991-237-132 para você participar, interagir na tarde comigo por aqui. Tô junto com você até as 16 horas na programação Momento, viu? Se liga aí. Sobe o som. As melhores passam por aqui, você sabe. A gente roda aquele misto de música boa. As bandinhas do sul, aquele sertanejo universitário, também tem as nacionais por aqui. É bocado de música boa aí. A seleção. Aliás, quem faz a seleção por aqui é você, através do nosso WhatsApp, tá? Pede a sua aí, vai me ajudando a fazer a programação por aqui pra ela ficar do jeitinho que você gosta, do jeitinho que você quer ouvir, fechou? Pra começar mais uma hora, vamos trazendo Pop Sul. Palhaço. Essa é a nova formação aí no Pop Sul, né? Com o Jean, o Alan, turizada gente boa. Bacana demais a moda, sobe o som. Curte aí!
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0: Tem o som de Raquel Teixeira na programação Amor Wins. Fechando aí, mais uma, vamos ali e voltamos já. Agora 14 horas e 16 minutos.
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0: Olha, nós de novo aí, agora 14 horas e 20 minutos. É, vamos seguindo por aqui, junto com você, até às 16 horas na programação Momento. E você sabe que essa é a rádio que mais dá prêmio pro ouvinte, né? 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Alguém vai poder registrar suas imagens aí com qualidade e estilo, viu? É isso mesmo. Fica ligadinho aí, meu povo. Ligadinho na programação. Daqui a pouquinho a gente vai falar a palavra-chave também. Já prepara papel e caneta pra você anotar. Tudo certinho. Já pensou você faturar um drone? É, pensa bem aí, vai. Deixa separadinho aí o papel e caneta, fechou? Por aqui, tá chegando ele, o Grilo.
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0: Pra quem não sabe, o Grilo é um dos melhores compositores do Brasil. Muitas músicas que fazem sucesso aí na voz de outros cantores foram composição do Grilo, né? Rapaz, o cara é bom de caneta, viu?
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0: Vamos de Pátio do Poço, então?

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0: Olha aí, sucesso de Rogério Magrão e banda, Chá de Amor, fechando essa sequência que foi bacana demais, viu? Agora 29, voltando para as 15 horas, informação na momento.
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2: Uma força-tarefa do governo federal derrubou 506 sites com indícios de oferta irregular de apostas online após a publicação da medida provisória que proibiu as bets no Brasil. A ação foi coordenada pelos Ministérios da Justiça e Segurança Pública e da Fazenda. Também monitora 43 canais e grupos no Telegram. Segundo o Ministério da Justiça, o objetivo é impedir que plataformas sem autorização continuem oferecendo apostas ao público brasileiro por meio dos novos domínios, anúncios, aplicativos e outros canais digitais. Com informações para a programação, repórter Josseri Luiz.
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E aí, vamos de volta por aqui, agora 22 minutos faltando para as 15 horas, tarde boa de terça-feira, 29 de setembro de 2026. Vamos lá, né? Temperatura nesse momento aqui na capital do milho está marcando 22 graus. Deu aquela acalmada na chuva, né? Agora ficou bacana, deu aquela acalmadinha aí na chuva, pelo menos nesse momento, né? Pelo menos nesse exato momento aí a chuva calmou, cessou por aqui. 991-237-132 para você participar com a gente. Fica à vontade, seja muito bem-vindo por aqui. Bora lá, trazendo o PF no bailão. Um vagabundo feito eu.

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0: Quem gostou faz barulho aí, churrasco com fã.
1: Fernando de Sorocaba, muito obrigado.
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0: Tá aí o som de Ana Castela, Country Beat, quem que tá? Agora 13 minutos, faltando para as 15 horas.
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0: Bora nós de volta na programação. Agora 9, faltando aí para as 15 horas nesta tarde boa. Tarde boa aí de terça-feira. 991-237-132 para você participar com a gente, interagir na tarde. Fique à vontade, seja muito bem-vindo. Vamos que vamos, trazendo mais som por aqui.
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0: Aí o sucesso Banda ESA na programação Momento.
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0: Momento, agora 15 horas, 1 minuto, ótima tarde pra você.
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0: Muito bem, estamos de volta por aqui. Bora lá ver quem tá com a gente na tarde. Bora que tem áudio por aqui. Boa tarde.
1: Boa tarde, Leandro. Tudo bem? Aqui é a Tânia Tomazoni do Barcolato. Gostaria de participar do sorteio da Casas Neri. Muito obrigada se for atendida. E toca uma música da Ana Castela. Pode ser qualquer uma. Obrigada.
0: Fechou, deixa pra mim aí, deixa pra mim. Oi, gostaria de ouvir Bituca de Cigarro com Tome Pegada. Tarde, Leandro, tamo aí na escuta. Alô, alô, Caixa d'Água, como é que você tá? Tudo certinho, tudo tranquilo por aí? Quem mais por aqui? Boa tarde, tudo bem? Tatiane Gonçalves da Silva participando com a gente por aqui do sorteio das Casas Neri. Ótimo trabalho, valeu, excelente tarde por aí. Boa tarde, quem mais participando por aqui? Janete Vieira participando com a gente também do sorteio. Boa tarde, meu nome é Stephanie Narciso, bairro São Jorge. Gostaria de participar do sorteio da Casas Neri. Momento FM é emoção o tempo todo. Vamos trazendo som, então. Trazendo essa aqui, ó, da Ana Castela, que a galera tá querendo ouvir Ana Castela, então vamos trazer, né? Bora lá, trazendo sucesso pra começar mais uma hora com a Ana Castela, assim, ó.

0: 15h16.
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Bora de volta? Vamos lá, né? E quem tá com a gente por aqui? Boa tarde, Leandro. Toca Sentimento Cigano, tamo aí na sintonia. Muito bem. Boa tarde, Leandro Lopes, participando com a gente por aqui no sorteio das Casas Nery. Paulo Sérgio tá lá em Bom Jesus, sintonizado com a gente também na tarde. Uma excelente tarde por aí. Boa tarde, Deunil de Sandrin, bairro Aparecida, participando com a gente por aqui no sorteio das Casas Nery. Oiê, me coloca no sorteio, Sheila da Silva. Muito bem, já está participando também, boa sorte. Boa tarde, Ana Carolina, participando com a gente também por aqui do sorteio das Casas Nery. Tá certo, valendo aí, registrando participação. Boa tarde, Leandro. Gostaria de participar aí do sorteio das Casas Nery. Luciana Stefanello, participando com a gente também por aqui. Muito bem, bora de música. Nesse ritmo aqui, ó. Ao som do embaixador.

0: Tá em Porto do Sol na programação Momento. Deus me livre, né? Já já tem a última sequência aí do nosso Qual é a Sua. Daqui a pouquinho, Túnel do Tempo, sorteio também. Agora, 15 horas e 30 minutos, informação na Momento.
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2: Olá, ouvintes. Um homem de 32 anos foi encontrado morto dentro de um barraco nas proximidades da SC 156, na região da aldeia Paiol de Barro, em Entre Rios, aqui no oeste de Santa Catarina. A polícia militar registrou a ocorrência como morte acidental, com suspeita de que uma descarga elétrica possa ter provocado a morte. Um morador percebeu que havia um homem caído dentro do barraco próximo à casa dele. Conforme os primeiros levantamentos, havia indícios de uma possível descarga elétrica, que pode ter relação com uma instalação elétrica improvisada encontrada no ambiente. A vítima estaria descalça no momento do ocorrido. A polícia militar acionou a polícia científica responsável pelos procedimentos periciais e pelos registros necessários para esclarecer a causa da morte. Com informações para a programação, repórter Jocely Luiz.
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0: Bora de volta por aqui, vamos lá com o áudio do ouvinte na tarde, deixa eu ver quem tá comigo, boa tarde, boa tarde.
1: Boa tarde, Leandro, boa tarde, eu gostaria de participar do sorteio de Casas Nery, agradeço por atendido, Analice Moreira, do São Romeiro.
0: Muito bem, quem mais? Boa tarde.
2: Oi, Leandro, boa tarde, tudo bem? Aqui é Sandra Dazzi, gostaria de participar do sorteio da Casas Nery, e obrigado se for atendido.
0: Bora, deixa eu ver quem mais por aqui, boa tarde, Leandro, Gelson Schmidt, Chaxim. Estamos trabalhando aí na escuta, me coloca aí no sorteio das Casas Nery e toca aí o vidro de perfume. É, modão, viu? Quem mais por aqui? Boa tarde, Débora por aqui. Gostaria de pedir a música Fora do Comum, do Gustavo Lima. Uma excelente tarde para você, Débora, sintonizada com a gente aí na cidade de São Lourenço. É, tá curtindo a programação, momento. Uma excelente tarde para você, viu? Beijo, beijo. Bora, quem mais por aqui? Boa tarde, Leandro Fernandes. Toca aí pra mim uma do Henrique Juliano. Coloca no sorteio Miriam Padilha, do bairro São Jorge. Boa tarde, Salete Binotto, participando com a gente também por aqui do sorteio. Ó, vou trazer som, já já eu volto por aqui e faço sorteio. Fechou?

O que vamos de volta por aqui? Eu falei pra você que depois das modas eu ia trazer o sorteio, né? Então chegou a hora, você que participou, você que interagiu com a gente aí na tarde. Felizmente aí não deu tempo de atender todo mundo, né? Ficou uns áudios aí sem ouvir, mas tá todo mundo participando, tá certo? Se a sua mensagem chegou por aqui, o seu número chegou no nosso WhatsApp, você está participando também. Fique tranquilo. Bora lá, sorteador na tela, girando. E já parou também, né? Já parou por aqui. Quem faturou aí um vale-compras, vale-presente, né? Lá da Casas Nery, foi Janete Vieira. Parabéns. Só passar aqui no momento, retirar sua autorização. Horário comercial, sempre a entrega de premiação, fechou? Por aqui eu vou trazendo a última do Qual é a Sua e já já também o Túnel do Tempo.

0: aí o som de Jorge Mateus, Voa Beija-Flor. Fechando assim o nosso Qual é a Sua? Como eu falei, já já o túnel do tempo por aqui. Agora 13 minutos faltando aí para as 16 horas.
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2: Túnel do Tempo em ação, 8, faltando para as 16 horas. Na sequência, você continua muito bem acompanhado por aqui. Cris Júnior vai chegar por aí, comandar o Toca Tudo nessa terça-feira. Tem prêmio?
3: Sempre tem.
2: Então tá, já deixou o recado por aqui, sempre tem, né?
3: Duzentão hoje.
2: Hã?
3: Duzentão.
2: Duzentão pra mim, fechou, valeu.
3: Quer as férias, homem?
2: Ah, então já que você quer prosear, vem ali, vamos prosear.
3: Eu não gosto de
4: trabalhando, rapaz, me dá uma agonia.
2: O brasileiro é assim.
4: Dá uma agonia de ver o pessoal trabalhando aí, homem.
2: Ó, quantos Deus olhando? Deus,
4: só de olhar a piazada ali da Impacto. Aliás, né? Parabenizar o trabalho que o pessoal da Impacto tá realizando aqui no estúdio. Estão colocando o nosso letreiro oficial ali, uma coisa chique, né, Leandro?
2: Tá bacana. Ah, tá top.
4: Meu Deus, quem vai pagar essa conta depois? É. Mas tá valendo aí, piazadinha, ó. Show de bola, então, mas né?
2: Já descobri até que são mil e uma função.
4: É?
2: É,
4: olha tem lá, como é que é o nome do rapazinho?
2: Tem até a baterista ali do Gustavo Lima ali, ó.
4: É. Nas horas de folga ele trabalha no Impacto.
2: É.
4: Isso,
2: desse
4: ó,
2: jeito,
4: rapaz.
2: Desse pique aí.
4: Aí, ó. Então ali, ó. Tá ficando bonito, piazada. Um pouquinho mais pro lado aqui, ó. Isso.
2: Não, um pouquinho mais. Não,
4: já foi. Ah, agora não entra mais, pronto. Leandro Fernandes, não tá daqui a pouquinho. Duzentão e Vale Compras da Seda Boas Calçados e Confecções. Lembrando que hoje a gente não foi fazer o sorteio da Lotérica Pé Quente devido ao mau tempo. Tá bom? Não sei se você sairia com o Ju, mas eu não. É. É, então nós vamos sortear amanhã, né? Se não chover, porque quando chove, durmo até as 11h30, meio-dia.
2: E a previsão é de.
4: De chuva.
2: Então.
4: Mas fiquem tranquilos que os quinhentão tá muito bem guardado. Eu tô louco pra dar pra alguém esse esquentão. No dinheiro.
2: Nossa,
4: no pila. Ô, Leandro Fernandes.
2: Eu nem vou falar.
4: Como é que foi as férias?
2: Foi tudo 10.
4: Tudo 10? Então tá bom.
2: Do jeito que tinha que ser.
4: Maravilha. É bom voltar, né, de férias, né?
2: É bom.
4: O problema das férias é quando acaba o dinheiro, piá. E tu olha o cartão de crédito. Aí tu quer voltar a trabalhar mais um pouco.
2: Isso me aconteceu no primeiro dia.
4: Tchau, Leandro.
2: Fechou, valeu. Eu volto amanhã a partir do meio-dia por aqui na programação. Fica aí com o Túnel do Tempo. Nossa.

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0: Hora. Momento agora, 16:02.
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0: Muito bem, vambora, vambora. Segue por aqui a programação. Momento vai começar o meu, o seu, o nosso programa. 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
0: pra balançar, pra agitar a sua tarde de terça-feira, 29 de setembro de 2026, última terça-feira do mês de setembro. Então bora aproveitar que dá tempo ainda. Dá tempo ainda, o sol resolveu dar as caras, né, solzinho? Resolveu aparecer pelo menos para dizer, ó, eu existo, hein? E depois da tempestade o sol volta a brilhar. Mas é por pouco tempo, pois temos ainda a previsão de mais chuva para hoje, ainda aqui na nossa região. E aí, tudo bem com você? Tudo certinho? Me conta, tá bem mesmo? Que bom! Que bom ver esse sorriso, que bom sentir a sua presença, mesmo de longe. Ah, apesar que seja só pelas ondas sonoras aqui da Momento, já é bom, já é bom. Saber que você tá aí do outro lado esperando o Gordinho Falante chegar, pois eu cheguei. Cheguei, peço licença para te fazer companhia a partir de agora aqui, 97.9, até as 19 horas, ao vivo para todo o Brasil. Trabalhando, descansando, e a Momento FM no seu rádio bombando. Tá trabalhando, tá de boa? Aqui está chovendo demais, não fui trabalhar hoje. Acontece, normal, né? Dependendo da profissão, não tem como trabalhar mesmo esse tempo. Chove, né? E depois para de chover, enfim. Acaba atrapalhando algumas atividades ao ar livre. Mas como a gente não tá aqui com medo da chuva, vamos lá, o nosso Toca Tudo começando, você interagindo, 991237132, temperatura 23 graus agora na capital do milho, e eu quero que você responda para mim a partir de agora. Atenção, eu tenho um vale compras de R$200, não é 100, não é 150, é R$200. 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Enfim, eu tenho aqui, eu vou dar pra um ouvinte que responder pra mim a partir de agora no zap da rádio. Qual a Pontinho Rosa mais querida da cidade? Grava áudio que tem chance em dobro. Capricha, para de preguiça, passa a mão no telefone, escreve a mensagem, manda um joinha. Vem ser feliz curtindo a Momento e ouvindo o Cris.

0: Atenção, modão e Gustavo Lima. Fala comigo, bebê. Os corações não são iguais. Não, não são iguais. Você tá bem? Tudo ok? Cadê você? Cadê a galera de todas as tardes aqui? Interagindo, participando, mandando ver seu recadinho, concorrendo a um vale compras de R$200. 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E ouvinte da momento, né? Porque todo dia tem prêmios. Hoje pela manhã, a Dina já teve sorteio da FG Salvados. Amanhã, inclusive, é o sorteio do drone. Gente, corre lá no Instagram. Dá tempo ainda, segue a momento, segue a FG Salvados. Anotou a palavra-chave de hoje já? Ainda não? Qual palavra-chave você já anotou aí dessa promoção? Já anotou? Tem que ter três, tá? Amanhã você vai ter das 8 da manhã até as 4 da tarde para se cadastrar no nosso WhatsApp e alguém vai faturar esse super drone bonitaço. Hoje a gente foi lá, colocamos ele para voar, ele voou, ele é bonito, ele é lindo, um drone que vai especialmente para você. Ah, que ganhar esse presentão para fechar o mês de setembro com tudo. Não participou ainda? Dá tempo. Anota aí três palavras-chave. Segue a gente lá no Instagram para você. Para você ter essa oportunidade de ganhar o drone. Sheila da Silva já está participando do sorteio também. Valeu a Jusilane Veloso dos Santos. Já se cadastrou aqui também. A Salete Binotto. Beleza, valeu. Lembrando, quem manda áudio vai ter chance em dobro hoje.
1: Boa tarde, Cristiano.
0: Tarde.
1: Gelson Schmidt.
0: Como é que você tá, meu querido?
1: Mas quem trabalhando na escuta.
0: Que beleza.
1: Coloca nós no sorteio aí, do pontinho rosa, o mais querido da cidade aí, ó, Ceia da Bolsa. Tá bueno?
0: Bueno.
1: Coloca nesse sorteio aí, a comprar um televisão. Tá bueno? Se for possível, hein, toque vidro de perfume.
0: Beleza, valeu, Gelson Schmitz, um abraço. Ô, Gelson, me conta, eu rendeu a pescaria dos homens lá ontem, nada. Só for pra beber cachaça. Ah, com esse tempo, com essa chuva, aí eu sei que foram pescar. Tá bom, tá valendo. Tá bom, então. Cada um chama o jeito de pescaria como quiser, né? Manda um abraço lá pro seu Miguel, manda um abraço pra ele lá. João Winkler, ouvindo você, Cris Júnior, manda um alôzinho pra nós aqui. A Maria Costa, valeu, Maria. Já tá participando aí do sorteio também. Quem mais?
2: Tarde, tarde, Cris Júnior. Tudo certo, meu amigo? Aqui é o Jefferson. É, pontinho rosa mais querido da cidade. É, com certeza é Ceia da Bolsa, né? Coloca nós no sorteio aí, amigo. E se for possível, toca aí uma banda G10 pra nós. Amor, o amigo. Beleza?
0: Beleza. Obrigado. Beleza é pouca, rapaz, mas uma simpatia te dá inveja.
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0: 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Nós vamos anunciar para você na quinta-feira quais são todas as empresas, o nome das empresas, aonde, a partir da próxima segunda-feira, haverá urna nesses locais, nessas lojas, tá? Porque a gente não vai distribuir as urnas na quinta-feira, porque não pode, devido à questão eleitoral, né? É. Esse motivo a gente não vai poder colocar a urna antes das eleições. Mas depois ninguém segura nós também. Já termina essa coisa arada aí, né? E você já achou teu título? Já procurou? Já achou? Nem sabe, né, Guilherme? Sabe pra quem você votou a outra eleição? Você lembrou? Ah, lembrou? Pois bem, é o seguinte, então pensa muito bem, analise o perfil de cada candidato, vá domingo e exerça o seu papel quanto cidadão, tá? faça o seu papel quanto cidadão. A gente tem que apostar, a gente tem que acreditar, né? Depois a questão do trabalho é com essa pessoa que você vai colocar aí nos seus créditos para você votar. Analise, reanalise, pense, repense. E depois não tem chorumelo, depois não adianta chorar, né? Adianta chorar o leite derramado. Ai, Deus que nos defenda. Ô, Cris Júnior, manda um alôzinho pra nós. Adriane, Nossa Senhora de Lourdes. Tá ouvindo, tá curtindo. Ligadinha na melhor e o Pontiosa, mais querida, Seda Boas Calçados e Confecções. Tá pedindo aí Leandro Leonardo. Ah, tá ouvindo o aplicativo, a gente lá. Beleza. Ô, Jô, como é que você tá, menina? Deixa eu te agradecer aqui, ó. Agradecer em nome da galerinha da Momento. Eu quero ver essa piazada aí, quero ver essa piazada indo no banheiro. O que comer de jabuticaba? Quero só ver essa piazada. A Ju trouxe uma baciada de jabuticaba pra nós aqui. E se atracaram os 4-5 na cozinha da rádio comer jabuticaba ali. Só quero ver isso aí depois. Não era muito certo, né? Aham. E eu quero agradecer que você trouxe especialmente um potinho lá pra Lid, minha esposa. Ela vai adorar. Eu mandei foto pra ela, ficou faceira demais. Tá bom, Ju? Obrigado pelo carinho sempre. Meu Deus do céu, eu calculei, Gerson Schmitz, que não ia dar pescaria. Uma pinga, o que beber também, foi uma loucura, né? Não, eu vi pelas fotos. Eu vi pelas fotos lá do Instagram. Valeu, Gerson Schmitz. Peixe.

0: Mix, raça negra, raça negra. O Adriane, calma aí que depois do intervalo eu toco o som que você pediu, tá? Um clássico sertanejo, Leandro e Leonardo. Tá a fim de faturar duzentão em compras da Cia da Bolsa? Não perde tempo não, então. Participa. 4:34.
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2: O governo de Santa Catarina anunciou a ordem de serviço para dar início às atividades do programa Voa Mais SC. A empresa Azul Conecta, vencedora da licitação, será responsável pela operação das rotas regionais que vão ligar 9 cidades do interior do estado ao aeroporto de Florianópolis. A empresa terá 90 dias para ofertar os primeiros voos. Florianópolis será o hub do programa, com as cidades de Blumenau, Caçador, Correia Pinto, Forquilinha, Jaguaruna, Joaçaba, Joinville, Lages e São Miguel do Oeste, entre outros destinos da primeira etapa. As frequências e horários ainda serão definidos em reuniões técnicas entre as equipes da Secretaria de Portos, Aeroportos e Ferrovias. As passagens deverão ter valores entre R$ 315 e R$ 825 reais, e os recursos arrecadados com a venda dos bilhetes serão abatidos no valor do contrato. Com informações para a programação, repórter Jocely Luiz.
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0: Não deixa passar, não. Chama aí nosso departamento comercial, o Cris Júnior, vou até você. A Jussara, o Vander, né? O Jonathan também. A galerinha aqui do comercial vai até você com a melhor proposta e a oportunidade para dar mais visibilidade para o seu negócio. Alô?
9: Boa tarde, Cris Júnior. Aqui é Manoel do bairro São Jorge. A resposta é Cia da Bolsa.
0: Acertou?
9: Toca aí para nós uma de Henrique Juliano. Se for possível, Juliano. Pode ser qualquer uma.
0: Qualquer uma? Posso escolher uma aqui então?
9: E alô? Potência.
0: Bora que bora, valeu. Quem mais? O Leandro Lopes, ligadinho, curtindo o vento. Meu amigo Leuri Barbosa, tomando uma zero álcool. Isso aí só dá mijadeira, né, Leuri Barbosa? Isso aí só dá mijadeira. Mas é bom, é saudável, o importante é isso.
10: Boa tarde, Cris. Cris é o Leandro Barbosa. Cris, me põe no sorteio da Pontinha Rosa Cidade, que é a Cia da Moça. Vai lá, tem um ótimo produto de preço muito bom. E tá com a música
0: até o
10: transtorno. Valeu, tudo de bom.
0: Beleza, amigo Leuri Barbosa. Grande abraço pra mim. Tá de boa, tá descansando corpinho hoje, é? Tá sossegadinho? Então tá, aproveita aí, queridão. Aproveita, merecido descanso. Alô.
11: Boa tarde, meu amigo Cris. Aorda. É o Ezequiel Pinheiro, aqui do bairro tá? Salvameiro.
0: Tranquilo.
11: Estamos no momento aí.
0: Bem que faz.
11: Coloca aí no sorteio da Cia da Bolsa, meu amigo. Aquele abraço.
0: Aquele abraço pra você também, gigante. Ezequiel Pinheiro gosta de ouvir modão, inclusive abriu uma sequência agora. Bom pedido, Adriane. Tá ligadinha, tá ouvindo? Toca tudo. Leandro e Leonardo, não olha assim. Chama que é modão, moda boa de qualidade aqui na...

0: Amaranci, Calypso, Joelma, Bruno Marrone, por que choras assim? Chora assim não, bebê, chora assim não, que é isso, chora assim não. Um abraço aí pra Fernanda, um abraço pro meu amigo Wagner, a Juliane, também a Kelly, a Belinha hoje tá dodói, né, Belinha? Um abraço, Luquinhas, um abraço, Brian, toda a equipe FG Salvados, na audiência junto com a gente. Tá lá o Wagner lustrando o drone, passando uma cerinha, deixando bonitão, deixando ele todo com a bateria carregada pro ganhador do drone amanhã já sair com o drone funcionando, belezinha, fazendo filmagem já, se quiser, né, Wagner? Um abraço pra você, pra toda a equipe FG Salvados, e obrigado pela parceria em mais uma promoção junto com a gente.
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0: 9 minutos faltando para as 17 horas.
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0: a Laura da Costa. Tudo bem, Laurinha? Ótima tarde pra você, valeu. E também a mãe, né? A Luciane Busnello, já se cadastrando. Cris, ó, tô precisando de um calçado novo, hein, Cris? Tô precisando. Sorteia aí pra nós. Valeu, Luciane. E tem, hein? Pensa nos calçados legais que você vai encontrar. Não é só calçado legal por ser bonito, não. Qualidade do produto que você encontra na Cia da Bolsa e calçados a partir de R$100. Isso aí. Ruby Amara Kramer, um abraço, valeu, valeu, valeu. Grava áudio, que você tem chance em dobro.
1: Boa tarde, meu amigo, tudo bem? Aqui é o Valdir Ribeiro, do bairro Leandro. Gostaria de participar do sorteio da Cia da Bolsa, por favor.
0: Só isso? Tipo assim, bem, é? Não, gostei, gostei do objetivo. Objetivo, só me coloca aí, tá valendo, isso aí.
2: Fala, valeu. Cris Júnior, boa tarde, tudo certo? Tarde. Tô mandando o áudio já antecipado. Tô saindo agora pra Chapecó. Beleza, Cris? Beleza, manda um abraço pra todos os ouvintes aí, Cia da Bolsa e do Calçado, mais famoso Pontinho Rosa do centro de Chancherê, em breve, breve, dia 10 de outubro, Cia da Bolsa e Cia do Calçado em Abelardo Luz. Mesma loja de Chancherê, vai ser lá em... na cidade de Abelardo também.
0: Que bacana, né,
2: Gilson? Mesmas condições de pagamento. Tá bom, Cris? Um abraço a todos os ouvintes.
0: Outro.
2: Deixa encherei em toda a região.
0: Valeu, Gilson. Abraço pra você e pra toda a equipe aí. Nosso futuro goleiro, Otávio, né? Rapaz, isso aí. Vai estar bem, garotinha. Já tá nos treinamentos. Abraço aí pra Guga também, toda a equipe, né? Silvana, Giovana, toda a galera Cia da Bolsa, calçados e confecções. Tô devendo e vou pagar. Ai, ai, Henrique Juliano, inclusive essa música tem a participação do Jorge Matheus. Chonei, chonei, chonei.

0: E aí, chonou?
1: Como é que não chona?
2: Toca tudo.

0: Bola de Papel Mate Quente. Fechou nossa primeira hora, toca tudo, só a primeira horinha, tem muito mais música, tem mais sucesso tocando pra você já já, hein? Depois a previsão do tempo. Emoção o tempo todo. Bom fim de tarde, agora 17 horas e 4 minutos.
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0: Meu amigo Peter Scheuer, agora 21 graus a temperatura em Xanxerê. Deixa eu olhar aqui, o sol continua brilhando neste finalzinho de tarde. Tempo bom, tempo firme, vai chover. Conta pra gente aí, Peter.
3: Olha, a tendência é que nós mantenhamos o domínio do tempo instável, tem previsão de chuva ao longo dessa quarta e quinta-feira, principalmente nessa quarta-feira, quinta-feira já começa a melhorar. Na quarta-feira são chuvas ocasionais que vão e voltam com intensidade moderada, forte, podendo pontualmente vir acompanhada de granizo ou ventania, de vez em quando algumas breves melhorias. Na quinta-feira vai secando gradativamente ao longo do dia, madrugada, início da manhã ainda com previsão de chuva, mas depois seca, fica mais estável. E ao longo desse decorrer aí de sexta e sábado, o tempo volta a firmar novamente. Frio de manhã, esquentando gradativamente a partir da tarde e volta até a formação de alguns temporais, algumas tempestades, que até podem possuir alguma severidade devido à atuação de uma frente fria. Então tem risco de tempo severo e tempestades durante o fim de semana, sábado à noite, madrugada, manhã do domingo, por conta de uma frente fria bem explosiva, bem rápida que passa sobre a região. Peter Scheuer, meteorologista com a previsão do tempo.
0: Valeu, Peter. Um abraço, obrigado pelas informações. 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
1: Isso mesmo, R$200 em Vale Compras Seda, Boas Calçados e Confecções. Esse é o presente que você pode ganhar hoje aqui na nossa programação. 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
2: Oh,
1: primeiro lugar em todo lugar. Tudo bem? Tudo ok por aí? Primeiro lugar no seu coração, né? Ah, primeiro lugar no seu radinho aí, ó. Primeira estação, a sua favorita, em casa, no trabalho. Um abraço aos nossos queridos amigos também do interior da cidade e da região. Você, espalhado Brasil, mundo afora, aí sintonizando também através do nosso site momentofm.com.br. Sintam-se todos abraçados pelo gordinho aí, ó. Abraço fofo é o meu, hein? Abraço fofinho é o meu. Tenha fé, mantenha a cabeça erguida e siga em frente. Uma excelente, abençoada terça-feira. Estamos aí já se aproximando, finalzinho do mês de setembro. Quem sabe você não tenha tido aquele mês tão esperado, tão desejado, mês sofrido, batalhado, mas pensa que até aqui você chegou. Até aqui você chegou, tá aí respirando, né? Tá aí no seu trabalho, tá aí na sua casa, tá no seu carro agora, cabeça muitas vezes cheia de problemas, cheia de dificuldades, mas enquanto você tiver vida, há uma esperança. Então bora lá, sacode a poeira e vai. Fé no pai que o inimigo cai, se você não se espichar, até um pé na bunda te empurra pra frente. Deixa eu agradecer a André pelas bolachas que André passou aqui no estúdio na corrida aqui, né? Veio me vender pão, veio me vender bolacha. E resumindo, ele deixou um pacote de bolacha aqui, né? Pra ela, ó, afiado, né? Porque dia 29, já final do mês. O que eu tinha de salário, já tô devendo tudo em vale aqui na rádio já também. Meu Deus do céu. Ô Belonildo Alves, como é que você tá aí, menina? Tudo bem? Tudo ok? Nos conformes? Então tá bom, já tá concorrendo. A Heloísa Carolina Gabriel já mandou mensagem aqui. Crisol, Ponte Oas, mais querida cidade. 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Oi, Thaís Fernanda Bianchetti. Boa tarde para você também. Já está participando do sorteio. Lucineia Trevisan já passou por aqui também. E até o meu amigo Valdevino já veio. Já chegou, Valdevino.
3: Boa tarde, Cris Júnior. Valdevino da Silva, do Bairro dos Esportes. Coloca nós no sorteio desse Vale Compras aí da Cia da Bolsa e Cia do Calçados. Pontinho Rosa, mais famoso de Xanxerê. E roda uma música aí, Cris. A tua escolha para nós ouvir. Tamo ligado no Momento FM. Um abraço, fica com Deus.
1: Tudo bom. Devendo. Grande abraço pro amigo também. Eu tô devendo vidro de perfume lá pro Gelson Schmitz. Vou pagar agora. E na sequência toca também. Quem que toca na sequência? Me perdi agora. Castelo de Sonhos do André Renner.

0: ciúme.
1: Tá todo mundo perfumado hoje, né? Tocou em 5 vezes essa música já na rádio hoje. Brinde os padres. Ai, ai, ai. JM, JM. Olha, de manhã, de tarde, de noite. Importante que todo mundo tá fazendo, né? Isso aí. 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
1: Ederleia, em São Domingos, curtindo o momento. Valeu, Ederleia. Alô, povão de São Domingos. Abraço, meu querido amigo Johnny, a Roberta, a galera da Termoclima. Então aí, sintonizados e ouvindo. 97.9, o nosso Toca Tudo. Falta essa aqui.
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1: André Renner. Essa vai especial pra hoje, pra Silvana. Tá na Bimbo Fest. Adoro essa música também, né? As baileiras de plantão.

0: Renner, Castelo de Sonhos. A sequência de bandinhas. Daqui a pouquinho tem Corpo e Alma com Traia Veia. Já tem César Oliveira, Rogério Melo. Seu fim de tarde muito mais alegre e feliz na companhia da Momento. E ouvindo Cris. E se quer ouvir, hein? Ah, pede aí. Na medida do possível, vou atendendo você. Afinal, é Toca Tudo 97. Agora 17:23.
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0: 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Com a gente sempre até às 6 da tarde. 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
0: 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Edenilson de Jardim, boa tarde. Alô, Vande, tudo de bom pra mim também, na sintonia junto com a gente. A Carol passou por aqui já, cumprimentando a nossa audiência toda também, né, Carol? Eita, vida boa, comendo a pipoquinha, tomando chimarrão. Mandando um abraço pros seus colegas da Aurora, isso? Tá bom, valeu, Carol, tá participando já do sorteio também. O que você vai comprar com esse Vale Compras de hoje? R$200. Já pensou? Ainda não? Ainda não? Vou dar uma dica em tênis, uma calça jeans, um cinto bem bonito assim, um acessório, um chinelo, né? Não, se passar do valor de 200, você paga a diferença também, né, pô? Ah, tem problema não. Mas eu digo pra você, já dá pra comprar dois pares de calçados lá na Seda Bolsa Calçados e Convenções com esses R$200 que eu tenho de presente pro nosso ouvinte hoje. Abraço a você, pedreiro, carpinteiro, um abraço pra você do comércio, boas vendas, bons negócios. Não bateu as metas ainda? Dá tempo, hein? Dá tempo ainda, bora lá, confia em ti, pode confiar em mim também. E no que depender de mim, estou aqui torcendo por você. Vanus Oliveira, em Medianeira, no Paranazão, bom fim de tarde, Deus abençoe. O sol tá brilhando aí também, Vanusa. Que tempo doido, né? Que tempinho que... Ai, ai, é só graça divina mesmo. Chuva, sol, pedra, granizo em vários locais aí. Na nossa região temos previsão de mais chuva. Essa é a primavera brasileira. Dona Lúcia, o que, que foi, Dona Lúcia?
5: Boa tarde, Cris. Tudo bem?
0: Tudo ótimo.
5: Eu sou a Lúcia Fivazan. Gostaria de participar do sorteio do Vale Compra da Cia da Bolsa. Agradeço se for atendida. Um abraço. Uma ótima semana pra você.
0: Abençoada semana pra ti também. Já estamos aí na... Nossa, amanhã já é quarta-feira, meu povo. Você já se ligou nisso? Amanhã já é quarta-feira. Depois de amanhã já começamos mais um mês. Mês de outubro. Outubro, novembro e dezembro. É igual sexta, sábado e domingo. Tá chegando finalzinho de ano já. Alô.
6: Boa tarde, meu amigo Cris.
0: Tarde.
6: Quero participar do sorteio da Cia da Bolsa. É a Daya Santos do bairro Leandro.
0: Alô, bairro Leandro, alô, Daya. Boa tarde pra você também. O Sidney tá lá em Faxinal dos Guedes. Terceira dimensão, pode escolher uma aí? Então tá bom. Que cadeider Fabiano Menegotti tá inventando aí? Que você tá inventando me mandando essas fotos agora? Ah, eu só almocei meio-dia hoje, ô Neider Fabiano. Você vai mandar isso aí? É um desaforo pro gordinho aqui, né? Já falei que você quer ver um gordo faceira mostrar comida pra ele. No meu caos, tá? Neider Fabiano Menegô do Barco lá, tá lá fazendo pastel. Pastelzinho. Aqueles pastelzinhos de festa de criança que quando você chega começa comendo para mais. Possível comer só um pratinho com dois, três, né? Comer uns quatro, cinco pratinhos. Com cinco, seis pastel dentro. Mais ou menos, né? Coisa boa. Valeu, Neider. Conta pra mim, Léo Magalhães, abrindo mais uma sequência do Toca.
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0: chorar, manda áudio. Você tem alguém pra dedicar essa música? Vou chorar, manda áudio, hein? Tô no bailão aqui, ó, tô curtindo a vida. Você me largou, você foi embora, agora perdeu. Perdeu, Playboy. Ai, ai, ai. Alô, fala aí, Tatiane.
1: Oi, Cris, boa tarde, tudo bem? Aqui é a Tatiane Gonçalves da Silva.
0: Tudo bem.
1: Sempre na programação da Momento
0: bem,
1: FM.
0: Que faz.
1: Também quero participar aí de sorteio, Cris, da Cia da Bolsa e Calçado, o pontinho rosa mais lindo e charmoso da nossa cidade.
0: Acertou.
1: Vamos ver se ganhamos para comprar aquele tênis branquinho lindíssimo, Cris.
0: Tem.
1: Um abraço para você, um bom trabalho.
0: Tem tênis branco, tem tênis preto, tem tênis marrom, tem tênis vermelho colorido, tem da cor que você quiser. Lá tem um montão de opções em cores, em calçados, Cia da Bolsa. E Denise Fidelis também tá no bairro Vila União, na Sintonia Momento. Karen Mariane também ligadinha, curtindo e ouvindo. Quem mais?
2: Boa tarde, Cris. Quero participar do sorteio. A resposta é Cia da Bolsas e Calçado. Pontinho rosa da cidade. Beijos, o Bemara Câmara.
0: Valeu, já participando. Tá chegando agora ele, Jocely Luiz. Pedindo passagem por aqui, destacando a informação da hora.
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4: Uma força-tarefa do governo federal derrubou 506 sites com indícios de oferta irregular de apostas online após a publicação da medida provisória que proibiu as bets no Brasil. A ação foi coordenada pelos Ministérios da Justiça e Segurança Pública e da Fazenda. Também monitora 43 canais e grupos no Telegram. Segundo o Ministério da Justiça, o objetivo é impedir que plataformas sem autorização continuem oferecendo apostas ao público brasileiro por meio dos novos domínios, anúncios, aplicativos e outros canais digitais. Com informações para a programação, repórter Jocely Luiz.
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6: E atenção, a palavra-chave de hoje, amanhã é o sorteio do drone. Atenção, anota aí, palavra-chave adrenalina. Você amanhã tem que cadastrar as palavras no nosso WhatsApp, tá? 991237132, esse mesmo que você participa diariamente junto com a gente na programação. E aí a gente coloca, né, todos os participantes no sorteador, que vai escolher alguém para ganhar um drone de presente. Mas para isso tem que ter 3 palavras anotadas. Seguir a momento, seguir FG Salvados, é deixar o perfil do Instagram aberto, não pode estar com o perfil privado. Se a gente fizer o sorteio, se estiver com o perfil privado, que nós não possamos ver. Se você está seguindo a momento ou FG, você já é desclassificado e a gente faz um novo sorteio, tá? Então, deixa o perfil amanhã aberto aí para nós dar uma espiada no teu perfil do Insta. Dá uma de curioso, né? Que o que tem de curioso? Rapaz, se todo mundo que acompanha o Criju no Instagram me seguisse, eu estaria com mais de 300 mil seguidores já. Mas sempre dois, três, né? Que curtem, que vão lá. No teu Instagram também assim? Achei que era só no meu. Ah, no teu também assim. O pessoal gosta de acompanhar, não gosta de curtir. Não, não, que eu vou dar like, não. Não vou curtir, não. Que coisa, né? Olha o cantor Rick, que faleceu depois de falecido, enterrado lá, com quase 2 milhões de seguidores. Passou de 2 milhões de seguidores no Instagram. É, ele tinha 800, 900 mil. Depois que morreu, o pessoal foi lá e começou a seguir ele. Ah, que barbaridade, né? Que barbaridade, tchê. Que é isso, aproveitem vida, faça tudo em vida. É hoje, é agora, o presente. Futuro a Deus pertence. Falei, Anália Baldiceira.
7: Boa tarde, Cris, sou Anália Baldiceira. Quero homenagear minha irmã Maria Ligares, que estará de aniversário amanhã. Manda uma música bem bonita pra ela, Cris. Ela adora seu programa.
6: Muito bem, tá de aniversário hoje. Então, parabéns pra ela, Anália Baldiceira. Parabéns pra você que veio participar comigo também. Alô.
7: Boa tarde, meu amigo gordinho.
6: Boa Cris. Tarde. Analise Moreira.
7: Tô com uma bem apaixonada aí pra Mauro Kioste hoje. Ele então é puta do programa, tá? Quero participar do sorteio aí. Ó, se eu ganhar, eu comprar. Por que eu vou comprar, né, cara?
6: Um tênisinho.
7: No baile do Chope Noro Verde.
8: Um ratinho
6: de tênisinho novo daí, né? Tá de tênisinho novo daí, né, Analise? É.
7: Moreira do São Romeiro, uma ótima terça-feira
6: para
7: ti e todos que estão
6: na
7: escuta o programa.
6: Valeu, Analis Moreira, boa sorte para você. Luciana dos Santos também já respondeu para mim, Potiosa mais querida cidade, é seda, boas calçadas e confecções. Já toquei Leandro e Leonardo hoje, vai a próxima de Carolina. Suzy Sega tá lá em Chapecó, na linha Água Amarela também, valeu Suzy. Bom fim de tarde, Deus abençoe. Obrigado pelo carinho e audiência sempre. Segue mais, toca tudo. Sucesso do Corpo e Alma, contrai a veia. Se fica aí, se...

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3: Como foi seu dia hoje? Abençoado, abençoada. Que bom, que maravilha. Se não foi, fica tranquilo, porque já estamos aí encerrando mais uma tarde. Daqui a pouquinho a noite chega. É, e a chuva pelo jeito também. Tá fechando o tempo de novo. Deixa eu ver aqui, dá pra dizer algumas pancadas isoladas ainda ao decorrer da noite de hoje. Manuza diz que lá no Paranazão tá chovendo. Tá chovendo. Tá chovendo aí. Ainda não. Tá chovendo de participações dos melhores ouvintes interagindo, alegrando minha tarde abençoada de terça-feira. Fala aí, o Victor Gonçalves.
6: Boa tarde, gostaria de participar do sorteio do Pontinho Rosa de Xanxerê, o pontinho mais econômico da região, que é Victor Gonçalves.
3: Belezura, valeu, queridão. Tamo junto. Alô.
5: Boa tarde, Cris.
3: Boa tarde. Fala aí,
5: me
3: Pedro.
5: Coloca no sorteio da Cia da Bolsa.
3: Pedro Antônio Toniel, carimbando audiência por aqui, tá participando já também. Abraço pra você, valeu. Alô.
7: Boa tarde, Cris, tudo bem?
3: Tudo
7: aqui
3: ótimo.
7: Aqui é a Jussara da Almeida, quero participar do sorteio da na Cia da Bolsa.
3: Muito bem, tá participando também, 991237132. Sua participação valendo um presente de R$200 em compras, Cia da Bolsa, calçados e confecções. Deixa eu mandar um abraço pra Dai, meu amigo Marcão, lá no Mecânica Pesada, Três Irmãos. Sempre na audiência, né, Daia? Sempre na audiência, eu devendo a visita aí, que vergonha. Ai, ai, tô que nem político em véspera da eleição, só promessa. É só promessa. Não, mas eu vou. Pode esperar que eu vou. Se já esfriou, já esquentou a água um monte de vez, né, Dayan? Ô, Crisjão, tô te ouvindo. Manda um alôzinho pra nós aí. Quem? A Salete Sandrin Lago. Rivelino, tá por Xanxerê, bicho velho, né, Rivelino? Os loucos lá da fronteira.
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0: da fronteira, ó, daqui a pouquinho, depois da oração, tem mais moda gaúcha, aí o pessoal que gosta do estilo campeiro, as moda velha bem bagual, né? O melhor de sertanejo, música de banda também desfilando por aqui, no Toca Tudo 97. Vem aí a oração da Ave Maria, aquele momento de fé, de devoção, de agradecimento a Deus e a Nossa Senhora por mais um dia, por mais um mês que já está sendo também. 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
1: Feliz és tu se medita a lei do Senhor dia e noite sem cessar. Fazendo isso, estará dando fruto no seu devido tempo. Em nome do Pai, do Filho e do Espírito Santo. Amém. Olá, meu irmão e minha irmã. Ouvindo a palavra de Jesus, aprendemos segui-lo e obter dele as graças para uma vida plena. Rezemos. Ó Deus, pela graça, caminhamos na direção das vossas promessas, que superam todo o desejo a cada dia. Por nosso Senhor Jesus Cristo, vosso Filho, que é Deus e convosco vive e reina, na unidade do Espírito Santo, por todos os séculos dos séculos. Amém. O Senhor esteja convosco. Ele está no meio de nós. Evangelho de Jesus Cristo segundo Mateus. Glória a vós, Senhor. Jesus disse: um rico dificilmente entrará no reino dos céus. Os discípulos ficaram espantados e diziam: quem pode ser salvo? Mas Jesus disse: com Deus tudo é possível. Então Pedro lhe disse: eis que nós deixamos tudo e te seguimos. O que vamos receber? Jesus lhe disse: quando o Filho do Homem sentar-se em seu trono de glória, também vós, que me tendes seguido, vós sentareis em 12 tronos para julgar as 12 tribos de Israel, e todo aquele que tiver deixado casas, irmãos e irmãs, pai, mãe, filhos, campos, por causa de meu nome, receberá 100 vezes mais e herdará a vida eterna. Palavra da salvação. Glória a vós, Senhor. Para entrar no reino de Deus, Jesus nos convida a viver uma liberdade interior em colocar Deus no centro com confiança e entrega do coração. As coisas do mundo não podem tomar o lugar de Deus e do seu reino. Não é a riqueza que condena, mas o coração preso a ela. A exemplo de Maria, mãe de Jesus, que o texto bíblico diz, ela guardava tudo em seu coração, rezemos. Ave Maria, cheia de graça, o Senhor é convosco, bendita sois vós entre as mulheres, e bendito é o fruto do vosso ventre, Jesus. Santa Maria, Mãe de Deus, rogai por nós, pecadores, agora e na hora de nossa morte. Amém. Pela intercessão da Mãe de Jesus, que Deus os abençoe. Em nome do Pai, do Filho e do Espírito Santo. Amém.
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10: 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Com muito carinho, o gordinho aqui, ó. Cris Júnior, fazendo o que eu amo na Rádio Que Eu Amo, pra você ouvinte, que é a razão principal do nosso trabalho. Você que já tá de boa, você que já finalizou o seu... a sua obrigação do dia. É obrigação? Não, trabalhar não é obrigação. É, trabalhar é bom, é mérito seu, da sua saúde, do seu desempenho, da sua conquista, do seu sonho, né? Trabalhar é bom demais. É, tem gente que não gosta, também eu não julgo, né? Eu não julgo muito quem não gosta de trabalhar. Mas para você que já concluiu a etapa de hoje de trabalho, terça-feira, bom descanso para você, como também você que tá indo agora, né, para o seu trabalho, tá curtindo o momento. Vou contigo até as 19 horas por aqui. 18 horas, 8 minutos, temperatura agora 20 graus na capital do milho. Que o seu fim de tarde seja especial, energias positivas, notícias boas e não lhe falte fé para você seguir em frente. Prepara o teu chimarrão, Eche. Prepara o teu chimarrão que o pai tá on. Quero tomar umas cuia contigo agora. Vou atracar até uma trilha galdéria aqui agora para combinar com o nosso clima, né? Atracar as modas de fazer sartabo, Thiago Sbors. Stephanie Narciso, tudo bem por aí? Beleza, já tá participando. Daqui a pouquinho sorteio, um super vale compras de R$200, meus amigos. Duzentão, dá pra comprar um presente pra você, um presente pra alguém especial, já dá pra você garantir um presente aí, já pro Dia das Crianças, né? Tá chegando mês de outubro, mês das crianças, mês da nossa querida padroeira do Brasil, Nossa Senhora Aparecida. E que você possa aproveitar o mês de outubro com tudo. Acelerando, né? Acelerando, porque se piscar, fica pra trás. Que o ano tá passando rapidão. Quem tá aqui participando agora, deixa eu colocar o áudio no ar aqui.
11: Boa tarde, Cris, tudo certo? Gostaria de participar do sorteio da Cia da Bolsa. É Adriane Lauteio, aqui de Ipumirim.
10: Alô, Ipumirim!
11: Toca uma música aqui pra nós, que pena, chegamos do trabalho agora.
10: Isso aí, valeu, valeu, um abraço pra você, pra todo o pessoal de Ipumirim. O Valdecir de Almeida tá no centro, curtindo, ouvindo o momento. Um abraço pra quem mais? Ronelson Fraga. Abraço pro amigo aí, tudo de bom, filho? Tudo de bom. Tomou um chimarrão, de boa?
12: Boa tarde,
10: Cris
12: Júnior. Tudo bem? Eu sou a Marisa Anjos Bicosque Golf, do bairro Nacional de Lourdes. Eu queria participar do sorteio dos R$200 do Cia da Bolsa.
10: Participando. Baita apresentão, né? Duzentão, hein?
13: Fala, Cris Júnior, grande Cris.
10: Fala comigo,
13: como é que
10: bebê.
13: Tá, meu nobre amigo Cris? Aqui é o Maia do Mugação. Tamo aí, ligadão, né? Momento daquele jeito. Toca o Nando Moreno para nós aí, pode ser? Tamo aí daquele jeitão, beleza? Bom trabalho, nós.
10: Daquele jeitão esbanjante, simpatia, alegria, né, Maia? Coisa linda, rapaz, coisa linda. Abraço pro Charles e a galera lá da Mecânica Auto Estile. Estão lá trabalhando, né? Abraço pro Tito, tá por lá também, né? Manda aquele mate velho, bimba, agora, né, Tito? Bem no capricho.
14: Bota pra quebrar.
10: Marli da Agostinho, tá participando com a gente também, valeu.
15: Oi, Cris, boa tarde, tudo bem? Aqui é a Sandra Dazzi, me coloca no sorteio da Cia da Bolsa, Pontinha Rosa de Xanxerê. E obrigado se for atendido.
10: Valeu, Sandra Dazzi, tá participando. Responda pra mim, qual Pontinha Rosa mais querida da cidade? Cia da Bolsa, Calçados e Convecções. Já coloque você no sorteio por aqui também.

0: Estão pedindo musicão? É, estão pedindo? Bora, gostou dessa aqui? Essa aqui foi uma indicação lá da Dona Salete, gaúcho da fronteira. Estão pedindo um banel. Estão pedindo. Alô?
1: Boa tarde, querido Júnior. Silvana Faustino, aqui do bairro Monte Castelo. Queria concorrer ao sorteio dos R$200 da Cia da Bolsa, Pontinho Rosa. Momento FM.
0: Eu sou o devotor, sabe de tudo, hein, Silvana? Falou em disso. Aqui o ouvinte tem voz e vê sempre. Franciele Canani já tá participando do sorteio também. 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
0: 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Acabou a trilha aí, dá um trem aqui nas trilhas aqui, hora vai, hora não vai, daí eu me perco tudo e já sou meio atravessado, hein? Bora que bora. 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
0: Seguimos, 6:28. 29 de setembro de 2026. Bora aí, toca tudo. Tá tomando seu chimarrão já?
15: Toca tudo.
0: Toca tudo. Ah, ô Daya, eu vou visitar vocês. Eu vou.
16: Boa tarde, Cris Júnior. Tá devendo essa visita aí, mas faz bastante tempo mesmo.
0: Já leva um bolo pra nós cantar os parabéns.
16: A água,
0: né?
16: Já esquentou e já esfriou bastante mesmo, que nem você falou. Maquinado, uma hora vai dar certo.
0: Ô, Daya, valeu. Um abraço pra você, meu amigo Marcão, família Santinho, lá no Atual também. Dona Maria, não recebi mais mensagem sua, Dona Maria. Cadê a Dona Maria? Mãe do Marcão lá, mãe da Daya. Alô, Lisandra Vieira, no Tonial, curtindo o Momento FM também. Valeu. Bom início de noite pra você aí, a Ana Maria Menegoto passando aqui já se cadastrando. Afinal, é um vale compras de R$ 200. O Pontinhosa mais querida cidade é Cena Bolsa, em breve em Abelardo Luz também.
17: Boa tarde, Cris. Gostaria de participar do sorteio da Cena Bolsa, o Pontinho Rosa de Xanxerê. Amanda Lopes.
0: Amanda Lopes, quem mais? Dona Lourdes. Ah não, lá do Nossa Senhora de Lourdes, Cris Júnior. Tô te ouvindo. Quem é você? Que é você? A Rosa, Xanxerê e a Mari, Nossa Senhora de Lourdes. Ah, entendi, beleza. O Isaac Benício dos Santos Pinheiro, filho do Ezequiel Pinheiro, Cris, me coloca no sorteio também, Cris Júnior. Me pincha no sorteio. Leandro Lopes, boa noite. A Jandira Cavazzini, Gabriel também, tá por aqui já. Fernanda Simeonato, valeu, Fernanda, participando, isso aí. Criado em Galpão, baita pedido, vou tocar esse aí. Rapaz, que não. Modão desse aí. Alô!
18: Aqui é a Noeli Lemes, do bairro Vista Alegre. Quero participar do sorteio da Cida Bolsa. E aproveitar e mandar um abraço pro meu marido, que está aqui do meu lado. E nós juntos, rumo a São Domingos, ouvindo a Momentos FM.
0: Bem que faz, aí é bonito. Casal junto, casal unido, jamais serão vencidos. Sabia disso? Tem que sim, tem que ser. Né, Manuza Oliveira? Ah, tá chovendo aí agora, Manuza? Aqui ainda não, mas diz que vai chover, não sei. Claro que chova bem na hora de eu ir dormir, mas aquela chuvinha calma, sabe? Eu adoro uma chuva pra dormir, adoro dormir. Quer falar que eu adoro dormir com chuva, mas não, eu adoro dormir com minha mulher, mas com barulho de chuva. Você entendeu também, hein, Manuza? Você entendeu? Ô, Cris Júnior, Fabiana do Carmo, tô ouvindo você, valeu, Fabiana. Abraço aos ouvintes queridos aí no Vista Alegre, tia.
19: Oi, Cris. Quero participar do sorteio Cia Bolsa. Meu nome é Nayumi. Eu não fui no colégio hoje.
0: Não foi?
19: Porque eu tava doente e tava rouca.
0: Meu Deus do céu, Nayumi. Tem que se cuidar, isso aí. Fica em casa de repouso, tomar um chazinho, né? obedecer o papai e a mamãe. Aí você melhora rapidinho, tá? Aí você melhora rapidinho. É a Rádio da Família, né? É Momento FM.
10: Boa tarde, Cris. Tudo bem? Aqui tudo é ótimo. Tanhar Tomazone, bairro Colato. Gostaria de participar do sorteio da CIA da Bolsa. Muito obrigado se for atendido.
0: Valeu, obrigado você pela participação. Tainara, a gente está concorrendo ao prêmio também. Ô, saudade, Marília Mendonça, nossa eterna rainha da música sertaneja, a rainha da sofrência. Rosa Embriagada é o nome dessa aqui.

0: aí os serranos pra acompanhar o mate lá da Mari também, né, Mari?
1: Boa tarde, Cris, tudo bem?
0: Tudo ótimo.
1: Como é que você está,
0: eu tô
1: menino?
0: Bem.
1: É a Mari Brizola.
0: Por aí, tudo
1: gostaria
0: certo?
1: De concorrer ao prêmio da CIA da Bolsa, o Pontinho Rosa da cidade.
0: Agora,
1: manda
0: já.
1: Uma música aí pro Emanuel.
0: Oi, Manuelzinho, como é que você tá, garotinho? Valeu, um abraço do Pijuno pra você. Grande Manuelzinho, filho da Mari aí, sempre ligadinho ouvindo a gente, né? É fã do Crijuno, eu que sou fã dele. Sou fã de todos vocês que se ligam e gostam de acompanhar o Crijuno aqui na momento. Tanismara Pagani participando também. A Ironita Esteves Vieira. Mandar um alôzinho, boa noite pra Lisandra de Paula também participando do sorteio. Andressa Gonçalves. O José Veloso também já respondeu. Seda Boas Calçadas e Confecções. Paulo Sérgio lá em Bom Jesus. E vamos para o sorteio. Vamos para o sorteio agora.
2: Oi, boa tarde, Cris. Tudo bem? A Vanusa Gonçalves. Quero participar do sorteio do Vale Compras do Pontinho Cor-de-Rosa de Xanxerê. Cia da Bolsa. Muito obrigada.
0: Valeu. Abraço. Está participando já do sorteio. Quem mais?
3: Boa tarde, Cris. Tudo certo?
0: Tudo ótimo.
3: Deu base. Participar do sorteio da Cia da Bolsa. Abraço.
0: Abraço pra você também, queridão. Vamos lá, sorteador na tela.
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4: 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Agora voltando 12 minutos para as 7 horas da noite.
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4: 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Isso aí, seus lindos e bonitos. Chegamos ao finalzinho de mais uma edição do Toca Tudo 97. Amanhã tem mais. Amanhã, quarta-feira, amanhã, meiuca da semana. Se tudo ocorrer bem, amanhã vai ter ouvinte ganhando R$500 no dinheiro. 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Eu espero que seja você o ganhador ou a ganhadora de um drone. Se liga aí para você anotar 3 palavras-chave, tá? Tem que ter 3 palavras-chave. A promoção começou lá dia 14 ou 15 de setembro. Né? E amanhã a gente vai ter o sorteio, então, desse super drone. Amanhã tem almoço ou jantar dos sabores da Ana. E essa programação que é feita com muito carinho para você. E hoje, quem faturou então o vale compras de R$200 do Pontiosa Mais Querida Cidade? Quem foi? Eu falei, manda áudio que tem chance em dobro. Ó.
12: Aqui é Noeli Lemes, do bairro Vista Alegre. Quero participar do sorteio da Cia da Bolsa e aproveitar e mandar um abraço pro meu marido que está aqui do meu lado. E nós juntos, rumo a São Domingos, ouvindo a Momentos FM.
4: Viu só, valeu, Noeli Lemes. Final do telefone 6455, mandou mensagem às 6h12, né? Parabéns, você foi contemplado então. Passaram na rádio em horário comercial, retiraram a autorização. E você que não ganhou, não fica triste, não. Eu tô tentando ganhar na Mega Sena já faz 30 anos, também até hoje não consegui, mas foi quase ali. E amanhã pode ser o seu dia de sorte. Não desanima, não. Não fica triste, não fica aborrecido, que você está participando na rádio que mais dá prêmios. Eu tenho certeza que você já ganhou um prêmio por aqui em algum dos programas com algum comunicador, né? Ah, todos aqui já ganharam, todos. Se não, é pouca gente que ainda não ganhou o presentinho ainda da Momento e dos nossos parceiros. A Marilete Maciel ligadinha aí também, um abraço. Meu amigo Amantino Veloso, sempre conectado com a Momento. Noeli Oliveira também, valeu Noeli. Deus te abençoe, uma ótima noite. Obrigado pela companhia de sempre. Lindezas do meu coração, tô indo nessa, hein? Vou levar esse gordinho pra dar uma descansada. E amanhã tô aqui de volta, se Deus assim permitir, 16h, com mais uma edição do nosso Toca Tudo 97. Espero todos vocês aqui pra amanhã participar junto com a gente também da nossa programação. Beijo no coração, fiquem todos com Deus e até amanhã.

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3: Olá, boa noite.
2: Boa noite para você que nos acompanha em todo o país.
3: Terça-feira, 29 de setembro de 2026.
2: Vamos aos destaques do dia.
3: Trabalho e emprego.
2: População ocupada ultrapassa os 103 milhões de pessoas de junho a agosto.
3: Um índice de 58%, segundo dados do IBGE.
2: E de acordo com o CAGED, foram criados em 2026 mais de 1 milhão e 1.000 postos de trabalho. Graziela Mendonça.
4: Segundo dados do novo CAGED, o Cadastro Geral de Empregados e Desempregados, foram 166 mil novas vagas de trabalho de carteira assinada criadas em agosto deste ano.
3: O governo pede retirada do ar de mais de 5 mil sites de apostas ilegais.
2: E a ação contra bets irregulares remove 390 páginas e perfis das redes sociais. Luana Karen.
5: Ainda como parte das medidas de combate às bets, as lojas de aplicativos foram notificadas para a retirada de 186 apps até o dia 6 de outubro.
3: E vamos falar hoje sobre a prova de vida do INSS.
2: Atualmente é feita de forma automática com cruzamento de dados oficiais.
3: E uma outra oportunidade para a comprovação é comparecer às urnas durante as eleições.
2: Quem vai dar os detalhes é a presidente do INSS, Ana Cristina Silveira.
6: O TSE, que tem uma base que é consolidada, conseguem fazer após a votação, enviar esses dados para o INSS e com isso a gente consegue fazer a comprovação da vida e continuar com esse benefício ativo.
3: Hoje, na apresentação da Voz do Brasil, eu, Mariana Jungmann e Luciano Seixas.
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3: Desde a publicação da medida provisória que proíbe apostas online no Brasil, na última sexta-feira, foram intensificadas as ações de combate à prática.
2: Bloqueio de sites, remoção de sites e perfis, retirada do ar de aplicativos e conteúdos de publicidade.
3: Os detalhes foram apresentados em uma coletiva de imprensa hoje em Brasília.
7: Em três dias, entre 27 e 29 de setembro, após a edição da medida provisória que proíbe as bets no Brasil, o Ministério da Justiça e Segurança Pública encaminhou à Anatel o pedido de bloqueio de mais de 5.200 sites ilegais de apostas. Quase 400 páginas e perfis em redes sociais tiveram remoção solicitada. De acordo com o secretário nacional de Segurança Pública, Chico Lucas, a medida permitiu aos órgãos competentes seguir o rastro do dinheiro movimentado pelas casas de apostas.
8: Nós não tínhamos instrumentos legais para ir atrás do dinheiro. A MP trouxe obrigações às instituições financeiras, o Banco Central já regulamentou duas resoluções e essas resoluções permitem que nós possamos ir atrás de para onde vai o dinheiro. Isso representou, nos três primeiros dias, uma queda do número de PIX, na ordem de 10% dos PIX realizados no Brasil, que muito provavelmente eram PIX que iam para instituições de jogos.
7: Ainda como parte das medidas de combate às bets, as lojas de aplicativos foram notificadas para a retirada de 186 apps até o dia 6 de outubro. Plataformas de redes sociais também foram notificadas para retirar qualquer conteúdo de publicidade relacionado a apostas de cotas fixas e bets, segundo o secretário nacional de direitos digitais, Vitor Fernandes.
9: Em até 10 dias, que foi o prazo dado pela medida provisória, oficiou 8 grandes plataformas de redes sociais para que sejam retirados todo e qualquer conteúdo de publicidade relacionadas às apostas de cota fixa, às bets.

0: porque aqui é a porta de entrada para que os apostadores consigam acessar esses serviços.
1: Para reforçar a fiscalização contra os sites de apostas, foi regulamentado o Comitê Interinstitucional de Fiscalização da Exploração e da Publicidade Ilegal de Apostas de Cota Fixa. O colegiado será composto por 15 representantes de órgãos federais e vai articular as ações das autoridades competentes para a prevenção, a fiscalização e a repressão a essa prática. Reportagem Luana Karen.
2: O Ministério do Trabalho e Emprego divulgou hoje os dados do novo CAGED.
3: O levantamento do mês de agosto mostra a criação de quase 166 mil postos formais de trabalho no mês.
4: Foram 166 mil novas vagas de trabalho de carteira assinada criadas em agosto deste ano, segundo dados do novo CAGED, o Cadastro Geral de Empregados e Desempregados. Os números mostram ainda que nos primeiros 8 meses do ano, o Brasil já alcançou mais de 1 milhão e 134 mil novos postos com carteira assinada, o que representa um crescimento de 2,41% em relação ao mesmo período de 2025. Todos os setores da economia tiveram aumento no emprego formal, como detalha o ministro do Trabalho e Emprego em Exercício, Francisco Macena.
5: Em agosto, o maior crescimento do emprego formal ocorreu no setor de serviços, que gerou 110.346 postos de trabalho. A construção apresentou o segundo maior saldo positivo, com a geração de 20.848 postos formais de trabalho. A indústria manteve um crescimento, e já vem mantendo, inclusive, já há alguns meses, que indica, inclusive, um crescimento de emprego mais estruturado.
4: Das 27 unidades federativas, 24 tiveram saldo positivo no emprego formal em agosto. Destaque para São Paulo, que criou mais de 42 mil vagas, seguido por Rio de Janeiro e Pernambuco. Colocução de Graziela Mendonça, reportagem Gabriela Noronha.
2: E o IBGE divulgou hoje os dados de ocupação da Pesquisa Nacional por Amostra de Domicílios.
3: No trimestre encerrado em agosto, os dados mostraram que a população ocupada foi de 103 milhões de pessoas no trimestre de junho, julho e agosto.
6: A taxa de desocupação ficou em 5,3% no trimestre encerrado em agosto, uma queda de 0,3% na comparação com o trimestre encerrado em maio. Os dados são da Pesquisa Nacional por Amostra de Domicílios Contínua, a PNAD Contínua, divulgada pelo IBGE. Hoje, o Brasil tem cerca de 5 milhões e 800 mil pessoas desempregadas, uma redução de 4,6% em relação ao trimestre anterior. Já a população ocupada chegou a 103 milhões e 500 mil trabalhadores, o que representa um nível de 58,9% entre as pessoas em idade de trabalhar. O rendimento médio habitual dos trabalhadores ficou em R$ 3.777, de acordo com o analista da PNAD Contínua, William Kratochil. Os setores da indústria e da construção ajudaram a impulsionar os resultados.
7: Essa redução foi motivada pelo aumento da ocupação na indústria. Teve, depois de um longo período de estagnação ou queda, volta a crescer, acompanhado também do setor da construção, que na construção de edificações aumentou bastante o número de contratações.
6: A pesquisa também mostra que o número de trabalhadores do setor privado com carteira assinada, sem contar os empregados domésticos, chegou a 39 milhões e 500 mil pessoas no trimestre. Realizada pelo IBGE, a pesquisa acompanha regularmente o mercado de trabalho e as condições de vida da população no país. Reportagem Luciana Colares de Holanda.
2: A qualidade da carne de aves e o mel produzidos no Brasil foi aprovada pela União Europeia, segundo relatório publicado nesta segunda-feira.
3: De acordo com o parecer, o sistema de produção do país atende a todos os requisitos sanitários.
2: Com a decisão, o Ministério da Agricultura e Pecuária afirmou que não há mais impedimento técnico para que o Brasil volte a exportar carne de aves e mel para o bloco europeu.
3: A decisão é resultado de uma auditoria realizada por autoridades sanitárias que visitaram estabelecimentos brasileiros entre os dias 24 de agosto e 4 de setembro.
2: O governo federal solicitou que o relatório seja incluído na pauta da comissão responsável pela decisão final, agendada para 20 e 21 de outubro, e aguarda as etapas administrativas para a inclusão do país na lista de fornecedores do bloco.
3: E atenção, gestores de microempresas e empresas de pequeno porte.
2: Está valendo o novo prazo para quem quer aderir ao Simples Nacional em 2027.
3: A empresa que optar pelo Simples poderá fazer a solicitação até dia 15 de outubro de 2026.
8: O Comitê Gestor do Simples Nacional ajustou os prazos para as empresas que querem entrar ou retornar ao regime em 2027. A solicitação deve ser feita até 15 de outubro de 2026, com efeitos a partir de 1º de janeiro de 2027. Se houver débitos ou outras pendências que impeçam a opção, a regularização poderá ser feita até 30 de outubro. Já as empresas que permanecerem no Simples Nacional e quiserem recolher o IBS e a CBS pelo regime regular, vão ter outro prazo. A escolha poderá ser feita até 30 de outubro de 2026, também com validade a partir de 1º de janeiro de 2027. Essa alternativa está relacionada à reforma tributária e permite que esses tributos sejam apurados fora do documento de arrecadação do Simples Nacional. Os dois procedimentos podem ser cancelados entre 3 de novembro e 20 de dezembro de 2026. Por isso, é importante não confundir as escolhas. Uma define o enquadramento da empresa no Simples Nacional em 2027, a outra trata especificamente da forma de recolhimento do IBS e da CBS. Claudimário Carvalho, para a Voz do Brasil.
2: Próximo domingo, milhões de brasileiros vão às urnas escolher seus candidatos.
3: E esse exercício de cidadania, aposentados, pensionistas e beneficiários do INSS podem aproveitar o momento. Ele vai servir também como prova de vida.
2: A presidente do Instituto, Ana Cristina Silveira, nos concedeu entrevista e explica o porquê a prova de vida é necessária, como ela é feita normalmente e como a troca de informações com a Justiça Eleitoral vai ajudar nessa tarefa. Acompanhe.
9: Presidente, bem-vinda à Voz do Brasil mais uma vez, um prazer ter a senhora conosco. Para a gente falar então de prova de vida do INSS, né? A gente queria então que a senhora começasse explicando por que que a prova de vida é necessária e como que ela é feita atualmente.
10: Olá, Mariana, olá, Luciano, olá, ouvintes da Voz do Brasil. É um prazer estar aqui com vocês para falar de um tema tão importante que é a prova de vida no INSS. A prova de vida, ela é importante, é um procedimento feito anualmente pelo INSS para evitar fraudes, para evitar que o INSS pague benefícios a pessoas que já faleceram. E hoje o INSS faz isso, uma busca dos segurados nas bases de dados governamentais e públicas. Então, não precisa o segurado, via de regra, fazer a prova de vida. Então, o INSS age proativamente, buscando esses dados nas nossas bases governamentais. E essa informação, ela é muito importante, porque anualmente, nós, neste ano, a gente precisa comprovar a vida de 38 milhões de brasileiros, de segurados do INSS. A gente já conseguiu comprovar 25 milhões e a gente ainda falta comprovar 13 milhões de vida desses segurados. E como é que é feito isso? Com um batimento dos dados das bases governamentais públicas em relação aos segurados.
2: Daqui a poucos dias nós teremos aí o primeiro turno das eleições gerais no Brasil, né? E o INSS vai aproveitar a presença do eleitor na urna como prova de vida, né? Como é que funciona essa interação? É o TSE que fornece essa informação para o INSS?
10: Isso mesmo. É mais uma forma de comprovação da vida desse segurado. Então, o TSE, que tem uma base que é consolidada, que é uma base que é importante, eles conseguem fazer, após a votação, enviar esses dados para o INSS e com isso a gente consegue fazer a comprovação da vida e continuar com esse benefício ativo.
3: Agora, é importante aqui a gente destacar, né, que o voto é um exercício de cidadania, mas se a pessoa não for votar por algum motivo, inclusive por não ser obrigada, né, no caso das pessoas com mais de 70 anos, existem outras formas de comprovação de vida, né, presidente? Ou seja, se a pessoa perder a oportunidade no voto, ela não vai ter o benefício ou a aposentadoria dela suspensa por isso?
10: Essa pergunta é muito importante. A finalidade dessa conversa aqui não é criar pânico. Então, se os nossos segurados, os beneficiários, não forem votar, temos diversas outras formas de fazer o batimento desses dados. Através, por exemplo, do CadÚnico único, de um comparecimento a uma perícia médica. Também, se eles não conseguirem fazer essa comprovação nos primeiros 10 meses após a última prova de vida, o INSS ainda notifica esse segurado para que no prazo de 60 dias eles possam comparecer a uma agência bancária onde eles recebem seu benefício ou fazer um acesso no meu INSS através da biometria.
2: Só reforçando, presidente, quem votar então não precisa fazer prova de vida por um ano.
10: Isso mesmo, a prova de vida no INSS ela vale por um ano e durante esse um ano o INSS vai buscando os dados na base governamental para evitar que o segurado precise fazer algo para comprovar. A gente só vai solicitar essa comprovação se não conseguir encontrar dados nas bases públicas.
3: Agora, o que acontece quando a pessoa não faz a prova de vida? Ou seja, vocês buscam ali alguma movimentação que comprove que ela esteve viva, né, nesse período de um ano, estava viva. E o que acontece quando não é encontrado isso? O benefício dela é suspenso imediatamente? Ela é convocada a comparecer? Como é que funciona?
10: Primeiro, a prova de vida, ela é para benefícios de longa duração. Então, benefício por incapacidade, benefício assistencial, aposentadorias e pensões. Então, se o segurado durante os 10 meses da última prova de vida não fizer nenhuma ação, por exemplo, um empréstimo consignado com biometria, ou não fizer um CadÚnico, o INSS ainda faz a solicitação. Em 60 dias, ele não comprovando, a gente bloqueia o benefício, suspende temporariamente, mas assim que o segurado faz a prova de vida, esse benefício ele é reativado automaticamente, sendo pago todos os atrasados. Então, não há perda para o segurado. Isso é bom para deixá-los tranquilos.
2: E é sempre bom lembrar dos golpes, né, presidente? Se a pessoa receber algum contato solicitando dados pessoais, identificação facial, biométrica e achar alguma coisa suspeita, como é que ela pode se informar se se trata mesmo do INSS?
10: A primeira coisa que precisa ser feito é ligar para 135 de segunda a sábado, de 7 às 22 horas, para ter certeza que foi o INSS, ou entrar no aplicativo Meu INSS, onde tem lá um serviço, prova de vida, que ele pode verificar quando foi feita a última prova de vida e se está devendo essa informação. E nessa pergunta, é importante frisar que o INSS não envia links, que o INSS não pede dados. Então, o segurado que recebeu uma mensagem do WhatsApp, um SMS, um e-mail com links, é bom não clicar e entrar diretamente em contato com o INSS.
3: Sempre bom a gente reforçar aqui. Central 135, você diz que aí do seu telefone 135, o aplicativo Meu INSS, que também é possível baixar em qualquer plataforma, né, presidente?
10: Isso mesmo, e que tem um serviço específico lá, muito claro, onde o segurado pode ter certeza se a informação do pedido da prova de vida é verdade ou não.
3: Muito bem, nós conversamos com Ana Cristina Silveira, presidente do INSS. Muito obrigada, presidente, pela sua entrevista à Voz do Brasil.
10: Obrigada, e é importante dizer que não criem pânico. Se for possível, votem para fazer sua prova de vida, mas há outros meios também de fazer a comprovação.
3: A conta de luz virá sem cobrança extra em outubro.
2: Isso porque a bandeira tarifária será verde no próximo mês.
11: A conta de luz terá bandeira verde em outubro. Com isso, os consumidores não terão cobrança adicional da bandeira tarifária no próximo mês. A mudança da bandeira amarela para verde foi confirmada pela Agência Nacional de Energia Elétrica, a ANEEL. Segundo a agência, o aumento das chuvas nas regiões sul e sudeste ajudou a estabilizar o nível dos reservatórios das hidrelétricas. Com condições mais favoráveis para a geração de energia, será possível reduzir o uso de fontes mais caras, como as usinas termoelétricas. O sistema de bandeiras tarifárias indica, mês a mês, as condições e os custos da geração de energia no país. Na bandeira verde, não há acréscimo na conta de luz. Entenda como funcionam as bandeiras em gov.br/ANEEL. Thaísa Vitória para a Voz do Brasil.
3: Cerca de 2.500 indígenas Yanomami, em Roraima, recebem até amanhã médicos especialistas do Ministério da Saúde, sem precisarem buscar atendimento nos centros urbanos.
2: A expedição do SUS no Polo Base Surucucu realiza procedimentos entre exames e consultas nas áreas de pediatria, clínica médica e saúde da mulher.
3: Os atendimentos priorizam crianças com desnutrição e problemas respiratórios, além de gestantes, idosos com doenças crônicas e casos graves de malária nas mais de 30 comunidades da região.
2: Os serviços são oferecidos no Centro de Referência em Saúde Indígena Chapori Yanomami e nas áreas de difícil acesso.
3: A secretária de Saúde Indígena do Ministério da Saúde, Lucinha Tremembé, destaca a importância da nova expedição.
12: A ida dos especialistas para dentro do território é de suma importância para que mitigamos e chegamos aí a uma redução considerável de tempo de espera e com isso a redução de óbitos por causas evitáveis.
13: Dicas do Enem.
14: Oi, meu nome é Larissa Ferreira e a minha pergunta é: quantas redações eu devo treinar por mês?
13: Sobre redação, quem vai responder é o professor José Aguilera.
15: Você fazendo uma redação por semana, a cada 15 dias, em que você dialogue com um professor, com uma professora, que você reescreva a partir dos erros, limites, desvios que foram encontrados, está de bom tamanho. Escrever semanalmente é bom. Eu recomendaria, inclusive, para que, se você tem aí alguma limitação, um desafio para a escrita, se permita escrever pelo menos diariamente um parágrafo num caderninho seu, como foi o seu dia. Escreva um parágrafo somente dizendo: hoje o meu dia foi assim. Neste dia, observei tais coisas. O meu destaque para esse dia, escreva um parágrafo pelo menos por dia para que você exercite a disciplina do parar, pensar, escrever.
13: É isso aí. Se prepare e acompanhe as nossas dicas toda terça-feira aqui na Voz do Brasil e também na radiogov.ebc.com.br.
2: Instituições interessadas em apresentar projetos pela Lei de Incentivo ao Esporte vão ter até o dia 18 de outubro para apresentarem as propostas.
3: Os detalhes vamos ouvir agora na reportagem de Cleide Lopes.
16: A Lei de Incentivo ao Esporte permite que pessoas físicas e empresas destinem parte do imposto de renda devido para financiar projetos esportivos e paradesportivos. São projetos como o do Instituto Reação, no Rio de Janeiro, fundado há mais de 2 décadas pelo judoca e medalhista olímpico Flávio Canto.
17: Resolvi dar aula de judô sem saber ainda do alcance, da força, e fui percebendo rapidamente que era muito poderoso. O Reação hoje está em 10 polos, está em 5 estados, e a nossa missão é gerar impacto real, né? Todo aluno que está lá tem uma estrutura de transformação robusta, dentro e fora do tatame, né? Em sala de aula e no tatame. E a lei de incentivo, quando aparece, muda muito o patamar do que a gente faz.
16: Os projetos atendem crianças, adolescentes e adultos de todo o país. E aqueles voltados à inclusão social recebem um incentivo maior, como explica o diretor de programas de políticas ao esporte do Ministério do Esporte, Frederico Costa da Silva.
18: Nós temos na própria lei uma possibilidade que aumenta a restituição do imposto de renda, que chega a 2% para a pessoa jurídica, pode chegar a 4% se for em área de vulnerabilidade social. Então, isso é uma maneira de incentivar, como a própria lei diz, as entidades a aportarem naquilo.
16: No ano passado, foram apresentados mais de 5.600 projetos e está aberto até o dia 18 de outubro o prazo para que organizações sem fins lucrativos e pessoas físicas e jurídicas de natureza esportiva escrevam propostas para garantir recursos da Lei de Incentivo ao Esporte em 2027. As entidades proponentes deverão se cadastrar previamente no sistema de leis de incentivo, plataforma digital do Ministério do Esporte. Reportagem Cleide Lopes.
2: No momento da inscrição, é preciso observar os requisitos e as orientações disponíveis no sistema e apresentar corretamente a documentação exigida.
3: Para mais informações, acesse gov.br/esporte e clique na aba Ações e Programas.
2: Quem vai fazer a reaplicação do Exame Nacional para a Certificação de Competências de Jovens e Adultos, o Enseja, de 2026, já pode consultar o local da prova.
3: O Enseja é gratuito e voltado a jovens e adultos que não concluíram o ensino fundamental ou médio na idade adequada.
2: Para quem busca a certificação do ensino fundamental, o exame será no dia 6 de outubro. Já para o ensino médio, a reaplicação acontece no dia 7.
3: Os locais estão disponíveis no cartão de confirmação de inscrição no sistema Enseja.
2: A partir de amanhã, as vigilâncias sanitárias de todo o país vão ter novas funcionalidades no Sistema Nacional de Controle de Receituários.
3: Entre as mudanças está a atribuição de numerações destinadas às notificações de receita eletrônica.
2: Outra novidade será a possibilidade de atribuir no Sistema Nacional de Controle de Receituários numerações destinadas à emissão de notificações de receitas eletrônicas.
3: Mas os usuários devem estar vinculados à instituição no cadastro da Anvisa.
2: Mais informações você encontra em gov.br/anvisa.
3: E essas foram as notícias do governo federal.
2: Uma realização da Secretaria de Comunicação Social da Presidência da República.
3: Com produção da empresa Brasil de Comunicação.
2: Fique agora com as notícias do Poder Judiciário e do Congresso Nacional. Boa noite.
3: Boa noite, até amanhã.

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1: Você vai ouvir agora notícias do Poder Judiciário.
2: Conselho Nacional de Justiça apresenta medidas para ampliar a segurança e a transparência dos precatórios.
3: Grupo de trabalho sobre modernização do sistema de justiça avança para análise de propostas.
2: Justiça do Trabalho condena a empresa de agrotóxicos por assédio eleitoral.
3: Boa noite, eu sou Marcela Luiz.
2: E eu sou Walter Lima.
3: Ao completar um ano como presidente do Supremo Tribunal Federal e do Conselho Nacional de Justiça nesta terça-feira, o ministro Edson Fachin apresentou diversas providências que têm sido adotadas para a construção da política nacional para o tratamento adequado dos precatórios.
2: As medidas foram apresentadas durante a sessão do CNJ. Amicela Alves.
4: O objetivo de todas as medidas anunciadas é dar mais segurança, transparência e rastreabilidade aos créditos judiciais. Entre os feitos, Fachin destacou o lançamento da calculadora do cidadão de precatórios.
5: E uma calculadora de precatórios, que permitirá a qualquer pessoa conhecer o valor atualizado de seu crédito. Em novembro será a vez do Painel Nacional de Dados, reunindo pela primeira vez informações sobre os precatórios de todo o Brasil.
4: O trabalho inclui diálogo com o Banco Central do Brasil, a Comissão de Valores Mobiliários e a Advocacia Geral da União.
3: O Grupo de Trabalho sobre Modernização do Sistema de Justiça realizou reunião no Supremo Tribunal Federal para consolidação das propostas recebidas.
2: O presidente do Supremo, ministro Edson Fachin, criou a comissão para formular propostas estruturais de curto, médio e longo prazo. Marcelo Della Libera.
6: O processo de participação social recebeu contribuições de 87 instituições, com centenas de propostas, como destaca o presidente do grupo de trabalho, Fernando Facuri Scaffi.
7: São centenas de propostas, porque vários grupos desdobraram aquilo em todos os itens aqui colocados, todos.
6: Entre as propostas apresentadas está o tema da inteligência artificial, como destaca o relator do grupo de trabalho, Neide Barros Belo Filho.
8: A outra gama de propostas foi a que gerou talvez mais discussão da última vez, talvez seja mais novidadeira delas, giram em torno de inteligência artificial e as plataformas eletrônicas também.
6: Os 6 subgrupos terão até 13 de outubro para organizar os trabalhos, discutir e votar as propostas sob sua responsabilidade.
3: Uma empresa de agrotóxicos foi condenada ao pagamento de indenização de R$100 mil por danos morais coletivos.
2: A condenação é referente a práticas configuradas como assédio eleitoral durante as eleições presidenciais de 2022. A decisão é da Justiça do Trabalho em Minas Gerais. Breno Perrucci.
9: De acordo com a ação ajuizada pelo Ministério Público do Trabalho, a empresa coagiu empregados a votarem em um candidato específico, sob ameaça de perda de emprego e com promessas de vantagens, como o 14º salário. Além da indenização, a decisão obriga a empresa a evitar qualquer prática irregular, sob pena de multa.
3: O STJ marcou datas para julgamento em sessões virtuais dos primeiros casos que serão submetidos ao chamado filtro da relevância da questão federal.
2: Os julgamentos deverão ocorrer de 30 de setembro, a partir das 11:30 da manhã, até 7 de outubro. Fátima Uchoa.
10: O ministro Sérgio Cuquina, presidente da Comissão Gestora de Precedentes, Jurisprudência e Ações Coletivas, incluiu as demandas na pauta das 3 sessões especializadas do STJ. As partes e os procuradores poderão acompanhar as votações em tempo real. Em regra, a relevância da questão federal será analisada em sessão virtual e, se ela for reconhecida, os pedidos principais dos casos serão julgados depois em sessão presencial. Vale destacar que, embora todo o processo seja importante e mereça a atenção da Justiça, o papel do STJ é definir entendimentos que ultrapassem os interesses individuais das partes, como prevê o filtro da relevância.
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3: Uma boa noite.
2: E até amanhã.
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12: Eu sou Humberto Pinheiro e estes são os destaques de hoje do Jornal do Senado, que começa agora. Proposta cria o LGBTicídio e prevê pena de até 40 anos de prisão. Acesso de idosos a tecnologias para melhorar saúde mental aguarda votação na CDH. Consultor legislativo analisa causas de abstenção maior na votação para senador. Boa noite. Uma proposta recém-apresentada no Senado tipifica homicídios motivados por discriminação contra pessoas LGBTQIAPN+. O texto torna LGBTicídio crime hediondo e agrava penas para outras formas de violência. Repórter Pedro Pincer.
13: Um novo projeto no Senado cria o crime autônomo de LGBTicídio. A proposta define o delito como homicídio motivado por discriminação relacionada à orientação sexual, à identidade ou expressão de gênero, ou às características sexuais da vítima, reais ou presumidas, e prevê pena de reclusão de 20 a 40 anos. O projeto também propõe incluir o LGBTicídio no rol de crimes hediondos e alterar o Código Penal, a Lei das Contravenções Penais e a Lei Antirracismo. O senador Paulo Paim, do PT do Rio Grande do Sul, destacou os dados da violência contra essa população no Brasil.
14: Essa escalada de violência, agressão, morte, assassinatos, representa uma violação sistemática dos direitos fundamentais. A vida tem que estar sempre em primeiro lugar. A vida, a dignidade, a liberdade, a segurança. Garantir que o Estado deve assegurar a todos. E a evidência é que não estamos diante de ocorrências isoladas.
13: Dados do 20º Anuário Brasileiro de Segurança Pública referentes a 2025 registram 3.481 ocorrências de racismo por homofobia ou transfobia, alta de 35,6% em relação ao ano anterior.
12: A Comissão de Direitos Humanos pode votar projeto que garante o acesso a tecnologias para preservar a saúde mental e intelectual da pessoa idosa. Repórter Patrícia Oliveira.
15: A proposta leva em conta o acelerado envelhecimento da população e o aumento da doença de Alzheimer e de transtornos como a depressão. Além de auxiliar a saúde mental, o projeto também prevê a capacitação no uso dessas tecnologias para a estimulação intelectual por meio de aplicativos e ferramentas digitais que exercitam funções mentais. Com a inclusão digital, os idosos vão poder ainda ampliar o acesso aos serviços de saúde por teleatendimento e monitoramento remoto, além de reduzir o isolamento social, como destacou a senadora doutora Eudócia do PSDB de Alagoas.
16: Ao estimular autonomia, participação social e a aprendizado contínuo, elementos essenciais para o envelhecimento ativo e saudável.
15: De acordo com o IBGE, o Brasil tem cerca de 9.700.000 pessoas com 70 anos ou mais.
12: A Comissão de Assuntos Econômicos pode votar uma proposta que destina a renda de um concurso de loteria por ano ao Fundo Nacional para Calamidades Públicas. O texto também determina que os recursos reforcem a preparação de estados e municípios para enfrentar desastres naturais e eventos climáticos extremos. Repórter Marcela Cunha.
17: O projeto do senador Fernando Dueire, do PSD de Pernambuco, prevê que a renda líquida de um concurso anual de loterias seja destinada ao Fundo Nacional para Calamidades Públicas, Proteção e Defesa Civil, o FUNCAP. O valor corresponde ao que restar da arrecadação depois do pagamento dos prêmios, do imposto de renda sobre as premiações e dos custos de manutenção da loteria. Dueire afirma que o reforço no fundo pode ajudar estados e municípios a se prepararem para eventos extremos.
18: Os recursos permitirão que estados e municípios se preparem melhor para os desastres naturais, investindo em infraestrutura resiliente e em sistemas de alerta.
17: Na Comissão de Assuntos Econômicos, o relator, senador Hamilton Mourão, do Republicanos do Rio Grande do Sul, recomenda a aprovação do projeto com as mudanças feitas pela Comissão de Infraestrutura, entre elas a que garante que a nova destinação não reduz os valores dos fundos que já recebem recursos dessas loterias.
12: Está na Comissão de Educação uma proposta que inclui nos projetos pedagógicos das escolas o atendimento adaptado para alunos com deficiência ou com necessidades específicas. De acordo com o texto, as escolas também deverão prever a institucionalização do atendimento educacional especializado, que é o conjunto de estratégias para eliminar barreiras que dificultam a aprendizagem. O objetivo da iniciativa é permitir que o ensino seja adaptado às características e necessidades dos estudantes, favorecendo a participação e o aprendizado em igualdade de condições. A medida já recebeu aval da Comissão de Direitos Humanos, onde teve parecer favorável do senador Flávio Arnes, do PSB do Paraná. Na ocasião, o relatório foi lido pela senadora Damaris Alves, do Republicanos do Distrito Federal. Ela destacou que os projetos pedagógicos das instituições de ensino devem incluir as flexibilizações necessárias, levando em consideração as particularidades dos estudantes.
19: O projeto pedagógico da escola deverá contemplar a flexibilização dos currículos, das metodologias, dos recursos educativos e dos processos avaliativos diferenciados.
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12: A taxa de votos brancos, nulos e abstenções nas eleições para o Senado costuma ser significativamente maior do que na disputa pela Câmara dos Deputados. Nas eleições de 2022, por exemplo, a soma de brancos e nulos para o Senado atingiu 18,7%, quase o dobro da registrada para os deputados federais. As informações com o repórter Douglas Castilho.
23: Enquanto a Câmara é eleita pelo sistema proporcional, com muitos candidatos em disputa e números de registro parecidos, o Senado adota o sistema majoritário, com menos candidatos, números muito diferentes e, por isso, uma digitação errada pode levar ao voto nulo mais facilmente. O consultor legislativo do Senado, João Trindade, ainda chamou a atenção para outro ponto: a falta de compreensão sobre a forma específica de renovação do Senado.
24: A gente tem um problema até de educação política mesmo do cidadão. Muita gente nem entende essa alternância de que numa eleição a gente elege um senador, na eleição seguinte elege dois senadores. Tem muita gente que descobre que tem um segundo voto para o Senado lá na hora.
23: A melhor dica é levar a cola com os números dos candidatos anotados e na ordem em que aparecerão na urna: deputado federal, deputado estadual ou distrital, senador 1, senador 2, governador e presidente.
12: Hoje, 29 de setembro, é o Dia Mundial do Coração. A data incentiva a prevenção de doenças cardiovasculares. O Senado tem projetos de lei que tentam reduzir o índice dessas doenças. A reportagem é de Márcio Maturana.
25: Uma em cada três pessoas morre de doença cardíaca. Por isso, 29 de setembro é o Dia Mundial do Coração. O Senado analisa projetos de lei que podem contribuir para diminuir essas estatísticas. Na Comissão de Assuntos Sociais, está em discussão uma proposta que cria a Política Nacional de Prevenção e Controle das Doenças Cardiovasculares, no SUS. O texto é relatado pelo senador Dr. Irã, do PP de Roraima, que defende rapidamente rapidez na aprovação.
26: É do interesse da sociedade, é de interesse do povo brasileiro, principalmente o povo que utiliza o nosso Sistema Único de Saúde, que é o nosso maior patrimônio em termos de saúde no país e o maior do mundo.
25: A comissão analisa também outro projeto que busca a proteção de grupos vulneráveis, como idosos, e pode reduzir o risco de eventos cardiovasculares agudos associados a infecções.
12: Com trabalhos técnicos de Eliseu Caires, o Jornal do Senado fica por aqui. Acompanhe agora as notícias da Câmara dos Deputados. Boa noite e até amanhã.
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4: Câmara inclui abandono afetivo como regra para definir pensão alimentícia.
5: Frente da Saúde Mental lança guia para a regulamentação do ECA digital.
6: Relatório identifica 500 bilhões de reais em prejuízo anual com a pirataria.
7: Boa noite. Relatório apresentado na Câmara apontou o prejuízo de 500 bilhões de reais por ano com a pirataria. O texto também sugere a criação de uma agência antimáfia, como informa o repórter José Carlos Oliveira.
8: A Comissão Externa sobre Atos de Pirataria e Agenda Brasil Legal aprovou o relatório parcial do deputado Júlio Lopes, do PP do Rio de Janeiro. O texto consolida denúncias apuradas nas audiências públicas e sugere propostas legislativas de combate mais efetivo à pirataria, contrabando, descaminho, sonegação fiscal e contrafação, ou seja, imitação ou cópia não autorizada. Segundo o relator, essas práticas provocam prejuízo anual de cerca de 500 bilhões de reais, considerando as perdas dos setores econômicos e a evasão tributária.
9: O que se consolidou no país nos últimos anos é uma economia subterrânea bilionária, altamente sofisticada, intrinsecamente articulada, com engrenagens do crime organizado transnacional, das facções armadas e das milícias territoriais.
8: O deputado identificou um processo de canibalização do mercado formal no Brasil por meio do controle territorial exercido por criminosos sobre a distribuição compulsória de botijões de gás e de serviços clandestinos de telecomunicações, a adulteração e o furto de combustíveis, o contrabando de cigarros e defensivos agrícolas, o desvio de energia elétrica, a invasão de plataformas de comércio eletrônico por produtos copiados e medicamentos falsificados. Para reverter esse quadro, Júlio Lopes defendeu transformação estrutural na capacidade de fiscalização do Estado, com investimento maciço em inteligência artificial, rastreabilidade de produtos, modernização do marco aduaneiro e urgente responsabilização dos intermediários digitais e marketplaces. O relatório é acompanhado de 3 proposições legislativas da Comissão Externa. Uma delas altera a Constituição para criar a Autoridade Nacional de Enfrentamento às Organizações Criminosas. Lopes a chamou de agência antimáfia.
9: Essa ação da ação antimáfia visa identificar exatamente aqueles que estruturam dentro do setor organizado o fornecimento e a sobrevivência de verdadeiras máfias em setores importantes como o do gás no Brasil.
8: Um projeto de lei cria o SINEOC, Sistema Nacional de Enfrentamento às Organizações Criminosas, com foco na articulação de vários órgãos públicos. O deputado garantiu que o sistema proposto não se choca com os já existentes, como o Sistema Único de Segurança Pública e a Estratégia Nacional de Combate à Corrupção e à Lavagem de Dinheiro.
9: O SINEOC não pretende substituir a mecanismos já consolidados. Seu propósito é diverso. É qualificar a articulação estratégica voltada especificamente à asfixia patrimonial, financeira e logística das organizações criminosas. A investigação de sua infiltração em mercados regulados, a cooperação internacional em casos de projeção transnacional.
8: O terceiro projeto da comissão reforça o combate à pirataria no comércio eletrônico e a pena em caso de violação de direitos de propriedade intelectual.
9: Queremos que haja imediato perdimento das mercadorias a fim de dar celeridade a esse procedimento.
8: Júlio Lopes explicou ter optado pelo relatório parcial porque outras sugestões vão depender da configuração do governo eleito em outubro. Após a aprovação do relatório, foi lançado o Movimento Brasil Legal, também com foco no combate à pirataria. A comissão ainda aprovou requerimento para futuro debate sobre os impactos da publicidade de apostas online e de jogos de azar veiculada por plataformas de redes sociais e big techs. Da Rádio Câmara de Brasília, José Carlos Oliveira.
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28: Transportes.
29: Covatti Filho, do PP do Rio Grande do Sul, defende a proposta de emenda à Constituição que limita o valor do IPVA a 1% do preço de mercado do veículo. O texto também muda a base da forma de cálculo do imposto, que passa a considerar o peso de fábrica do automóvel.
7: A PEC, apoiada por Covatti Filho, ainda prevê a possibilidade de os estados concederem descontos no IPVA para veículos menos poluentes. A mudança busca tornar a cobrança mais previsível com base nas características físicas dos automóveis, em vez de considerar apenas o valor de mercado.
29: Projeto de Guilherme Uchoa, do PSD de Pernambuco, exige que veículos oficiais da administração pública passem por regularização antes de serem leiloados. A medida estabelece a checagem obrigatória do Renavam e da base de índice nacional antes da transferência.
7: De acordo com Guilherme Uchoa, os órgãos públicos devem responder por problemas ocultos que impeçam o licenciamento pelo comprador. Para o deputado, a exigência protege o cidadão contra fraudes e impede o leilão de veículos oficiais com irregularidades graves.
20: Agricultura.
29: Luciano Amaral, do PSD de Alagoas, apoia projeto que incentiva a plantação de hortas urbanas e a compra pública de alimentos produzidos perto dos locais de consumo. Relator na Comissão de Agricultura, ele aponta que a produção pode reduzir os custos de abastecimento.
7: Luciano Amaral afirma que a medida também pode ampliar a oferta de alimentos frescos, gerando renda em regiões que ainda dependem do transporte por longas distâncias. O parecer do congressista sugere a retirada do prazo de 180 dias para a regulamentação da futura lei.
29: Ricardo Salles, do Novo de São Paulo, defende projeto que proíbe os conselhos profissionais de cobrarem anuidades de empresas cuja atividade principal não seja privativa de profissão regulamentada. Segundo o deputado, a medida beneficia agroindústrias, produtores rurais e construtoras que contratam técnicos habilitados.
7: A proposta também anula autuações, multas e processos administrativos em andamento que estejam em desacordo com as novas regras. Ricardo Salles argumenta que a cobrança atual gera custos duplicados e indevidos para o setor produtivo.
20: Educação.
29: Emanuel Pinheiro Neto, do PSD de Mato Grosso, apresentou projeto que inclui estudantes com dislexia entre os beneficiários da educação especial. A proposta altera a lei de diretrizes e bases da educação para assegurar o reconhecimento desses alunos em programas de ensino especializado.
7: Emanuel Pinheiro Neto explica que, embora a legislação já preveja acompanhamento, alunos com dislexia ainda não são reconhecidos como público da educação especial. Ele argumenta que a matéria busca corrigir essa diferença para que as escolas recebam recursos específicos.
20: Cultura.
29: Tetinha, do PL do Maranhão, é autora de projeto que reconhece o festejo de São Raimundo Nonato dos Mulundus, em Vargem Grande, como manifestação da cultura nacional. Realizada todos os anos em agosto, a celebração reúne romeiros em missas, novenas e procissões.
7: Tetinha argumenta que a festa preserva tradições transmitidas entre gerações, fortalecendo a identidade cultural do Maranhão. A deputada ressalta que a celebração também movimenta o turismo religioso e o comércio local.
20: Saúde.
29: A Frente Parlamentar para a Promoção da Saúde Mental lançou um guia para a regulamentação do ECA digital. A repórter Silvia Munhato traz mais detalhes sobre a iniciativa.
0: O Instituto de Estudos para Políticas de Saúde, o IEPS, o juntou Iniciativa Brasileira de Saúde Mental de Crianças e Adolescentes e a Frente Parlamentar Mista para a Promoção da Saúde Mental lançaram o guia A Gente Usa, A Gente Decide. O guia pretende apoiar a implementação do ECA digital a partir da experiência do usuário jovem. Foram ouvidos jovens de várias regiões do país que construíram 14 recomendações para a regulamentação da lei, como explicou o presidente da Frente Parlamentar, deputado Pedro Campos, do PSB de Pernambuco.
1: Por isso, o guia A Gente Usa, A Gente Decide é fundamental para que nós possamos falar com os tomadores de decisão, com aqueles que estão escrevendo os decretos, implementando a legislação na prática e colocar a perspectiva das juventudes nesse processo. E que a gente possa sempre garantir que o espaço digital seja um espaço de garantia de saúde mental, de promoção da saúde mental dos jovens e não um espaço de adoecimento dessas populações.
0: Entre as recomendações do guia estão a segurança por idade e supervisão parental, o controle efetivo de tempo de uso, o uso de algoritmos orientados ao bem-estar e a proteção contra padrões irreais de aparência. O guia A Gente Usa, A Gente Decide pode ser encontrado na página ieps.org.br. Da Rádio Câmara de Brasília, Silvia Minhato.
7: Carlos Sampaio, do PSD de São Paulo, quer instituir o marco legal da reprodução humana assistida. O projeto regulamenta procedimentos como a fertilização in vitro e a cessão temporária do útero, fixando a idade limite de 50 anos para gestantes e proibindo a comercialização de embriões.
29: Carlos Sampaio acredita que a falta de uma legislação específica sobre a medicina reprodutiva gera insegurança jurídica e sobrecarrega os tribunais. Ele acrescenta ainda que o texto autoriza a reprodução pós-morte mediante autorização expressa do falecido.
7: Alice Portugal, do PCdoB da Bahia, é autora de projeto que criminaliza a divulgação de notícias falsas sobre vacinas. Segundo a deputada, a medida busca combater a desinformação e proteger a população de doenças preveníveis por imunização.
2: Com tanta fake news sobre vacina, era necessário fazer um alerta à sociedade brasileira que não vacinar pode trazer de volta males que haviam sido exterminados do Brasil. Agora, por exemplo, estamos tendo vários casos de sarampo em São Paulo. E o sarampo havia sumido do nosso mapa de infecções, das chamadas doenças tropicais. Também poliomielite. Então não é possível você achar que vai ter novamente uma geração de pessoas sequeladas com deficiência por conta de um vírus terrível. Terrível, que pode matar e que com uma simples gota sublingual você consegue impedir que o ser humano desenvolva deficiências físicas.
29: O texto de Alice Portugal prevê detenção de 1 mês a 1 ano e multa para quem divulgar notícias falsas sobre vacinas previstas nos programas públicos de imunização. A proposta está em análise na Comissão de Constituição e Justiça da Câmara.
20: Segurança Pública.
7: Célio Studart, do PSD do Ceará, apresentou o projeto que proíbe a publicidade e a promoção de plataformas de conteúdo sexual e de acompanhantes em locais públicos. A restrição abrange vias públicas, transporte coletivo, praças, parques e eventos culturais e esportivos.
29: A proposta também proíbe que clubes, ligas e entidades esportivas tenham contratos de patrocínio com esse tipo de site. Na avaliação do deputado, a medida protege crianças e adolescentes da exposição precoce a conteúdos adultos em ambiente público.
7: Simone Marqueto, do PP de São Paulo, apresentou o projeto que obriga emissoras de televisão a divulgar gratuitamente informações sobre pessoas desaparecidas. Pela proposta, familiares ou representantes legais poderão solicitar a veiculação, que deverá começar em até 48 horas após a entrega do boletim de ocorrência.
29: Simone Marqueto considera que a televisão pode ampliar o alcance das buscas. O projeto também prevê a divulgação da foto do local do desaparecimento e de canais oficiais para contato em horários de ampla audiência.
7: Projeto de Antônia Lúcia, do MDB do Acre, autoriza o uso de mecanismos de choque elétrico não letal em tornozeleiras eletrônicas usadas por agressores enquadrados na Lei Maria da Penha. A deputada explica que o dispositivo seria acionado caso o agressor descumprisse a medida protetiva.
29: Pela proposta, o choque seria aplicado de forma gradual, podendo chegar à incapacitação física temporária em caso de insistência. Para Antônia Lúcia, a medida reduz a vulnerabilidade da vítima e pode evitar feminicídios.
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20: Justiça.
7: A Câmara aprovou uma proposta que coloca o abandono afetivo como regra para definir pensão alimentícia. A repórter Kate Nayane tem os detalhes.
10: A Câmara dos Deputados aprovou o projeto de lei que estabelece o abandono afetivo entre os critérios para definir o valor da pensão alimentícia de filhos com até 18 anos. A proposta altera o Código Civil para definir que o valor da pensão deve considerar a sobrecarga física e mental de quem tem a guarda da criança ou adolescente, caso seja comprovado o abandono afetivo por parte do pai ou da mãe. A relatora do projeto, deputada Laura Carneiro, do PSD do Rio de Janeiro, explica os diversos danos causados pelo abandono. No adulto responsável pela guarda do menor, pode gerar sobrecarga física e mental, capaz de afetar, inclusive, a capacidade de prover as necessidades da criança ou do adolescente. Já nos filhos, o abandono afetivo pode causar problemas de autoestima, ansiedade, depressão e dificuldades para estabelecer relacionamentos saudáveis. O texto aprovado mantém os critérios já existentes entre a necessidade de quem recebe e a possibilidade de quem paga. Ou seja, tanto as necessidades do filho quanto as possibilidades financeiras do genitor que paga a pensão devem ser consideradas. A proposta que estabelece o abandono afetivo entre os critérios para definir o valor da pensão alimentícia segue para análise no Senado. Da Rádio Câmara de Brasília, Kate Nayane.
29: Lúcio Moschini, do PL de Rondônia, propõe a reunião obrigatória de processos que discutam usucapião, posse ou propriedade referentes a um mesmo imóvel. A proposta determina que esses feitos sejam julgados conjuntamente, exceto para ações que já tenham sentença.
7: Lúcio Moschini frisa que a medida evita decisões judiciais conflitantes e garante segurança jurídica em disputas imobiliárias. Nos casos em que a junção não for possível por questões de competência, o texto estabelece que as ações correlatas fiquem suspensas até o julgamento da questão principal.
29: Luciano Amaral, do PSD de Alagoas, pede esclarecimentos ao Ministério da Justiça sobre interlocuções entre a Empresa de Investimento Esportivo SME e membros do Conselho Administrativo de Defesa Econômica. Ele quer investigar se houve tentativa de reverter uma punição antitruste.
7: Luciano Amaral afirma que o presidente da empresa enviou e-mails a clubes de futebol sugerindo proximidade com o CAD. O parlamentar ressalta que a apuração é indispensável para preservar a transparência e resguardar a imagem de imparcialidade do órgão regulador.
29: Daniel Agrobon, do PSD de Goiás, é autor de projeto que permite aos cidadãos bloquear preventivamente seu CPF contra a contratação de empréstimos ou abertura de contas. A proposta garante ao consumidor o direito de ativar e desativar o bloqueio, seja por modalidade, limite de valor ou período determinado.
7: Daniel Agrobon argumenta que a medida dá mais autonomia ao cidadão para se proteger das fraudes digitais. Ele acrescenta que caso os bancos descumpram a restrição imposta pelo titular do CPF e efetuem uma operação indevida, devem devolver em dobro o valor do prejuízo causado.
20: Política.
29: Eli Borges, do Republicanos, do Tocantins, elogia a atuação da Frente Parlamentar Evangélica na Câmara. O deputado comenta que o grupo atuou em pautas relacionadas à liberdade religiosa, à educação e à defesa da família.
11: Nós retiramos em todos os momentos a doutrinação ideológica nas escolas. Nós conseguimos garantir, nos termos da lei, ampliar esta segurança para que a liberdade religiosa não fosse confrontada por alguma decisão judicial. Nós conseguimos evoluir nas questões orçamentárias do governo, que vinham com recursos, por exemplo, para uma criança mudar de sexo aos 8 anos de idade, e garantido isso pelo recurso do SUS.
7: Eli Borges cita ainda a ampliação da imunidade tributária para igrejas e a atuação da frente contra propostas relacionadas ao aborto e a mudanças nas regras sobre a autoridade dos pais na educação dos filhos.

0: Boa noite, 8 horas.
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Boa noite, cheguei pra fazer companhia pra vocês. Eu sou mesmo aqui no Bailão da 97, eu sou Jonathan William e faço companhia pra vocês até meia-noite. Então participa comigo, manda seu WhatsApp pra cá no

0: 991-237-132. Agora, nos próximos dias, nas próximas noites, no Mailão da 97, quem faz companhia pra vocês sou eu, Jonathan William, trazendo muita música, muito sucesso, isso mesmo, dos bailões, porque bailão é vida. E pra nós começar muito bem essa programação dessa noite, vamos começar com Banda Legal, depois vem eles aí, os reis do baile, e também Alma Latina, porque se é sucesso, toca na Poderosa do Oeste, toca nessa rádio. Qual é um canhão de audiência? Momento FM, hoje eu tenho participação aqui. Isso mesmo, já abri a programação com participação. Um abraço, meu amigo Rivelino, tamo junto. Deus te abençoe, ótima e abençoada semana. Fala, meu amigo Alessandro, um abraço aí pro Alessandro, pra todo esse pessoal do Vai de Rota. Um abraço pra toda essa gente maravilhosa aí, ó. Já abri aí com participação, meu amigo Rudney Veiga, lá da Rude Autocar. Vamos ver o que o Rude falou?
1: Boa noite, meu amigo Jonathan.
0: Boa como é que tá noite, aí? Tudo certo?
1: Estamos aí na oficina aí, no Rude Autocar aí.
0: Ô, oh, coisa boa, um abraço, tá Rude, um abraço pro Adilson, da Neo Pragas também. Ô, oh, coisa boa, fala Rivelino.
2: Boa noite, Jonathan, vindo por Necá, toca pra nós aí, uma toalha molhada, Christian e Ralph.
0: Ô, oh, Rivelino, tu sabe que eu toco agradece. Bailão na noite, né? Por isso que o programa é Bailão da 97, tá bom? Manda bailão aí, fala Alessandro.
3: Boa noite, Jonathan William.
0: Boa aí, noite.
3: Vamos começar o bailão de verdade, só modão aí, ó.
0: Ô, oh, coisa sim. Boa.
3: Capricha lá, meu amigo.
0: Pode deixar que eu capricho.
3: Ouvindo a melhor da cidade.
0: Ô, oh, coisa boa. Tamo junto. Um abraço, Alessandro. Um abraço pra todos aí do Vai de Rota. E vamos seguindo a programação. O Rudy, eu vou mandar uma do San Marino pra você aí depois, tá bom? Porque eu sei que você é doente por San Marino. E assim nós vamos seguindo a programação da Poderosa do Oeste. Momento FM. Vai.

0: Boa noite, 8h14.
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2: E atenção a este comunicado. O candidato João Rodrigues foi obrigado pela Justiça Eleitoral a tirar do ar um comercial de TV que atacava a família do governador Jorginho Melo. Segundo a decisão da Justiça, a propaganda usava informações enganosas. 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

0: 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Participa comigo, manda sua mensagem pra cá no 991-23-7132 e participa comigo no Bailão da 97. Eu faço companhia pra você até meia-noite. Fala, Celso, boa noite.
1: Boa noite, Ilion.
0: Tudo
1: aqui
0: certo.
1: É o Celso, no interior de Xuxiria.
0: Ô, coisa boa.
1: Um bailão aí pra
0: pode
1: nós,
0: deixar, curtir, porque aí, se é bailão noite. E é sucesso, toca na Poderosa Oeste.
1: Bem sossegado aí.
0: Ô, oh, coisa boa.
1: Vem
0: chuva, eu tô aí limpar o tempo. Mas olha, homem, eu vou dar uma olhadinha aqui na previsão do tempo aqui, ó. Agora fazendo 20 graus na capital do milho. Tá marcando mais chuva aí na madrugada, mas vamos ver, né, Celso? Porque essa previsão é meia louca. O Peter Shaw falou hoje durante a programação, eu acabei não ouvindo, mas acredito que sim. Fala, Rivelino.
2: Jonathan, vem aqui, toca uma passarela. Alô, segurança.
0: Pode deixar, nós, pode deixar. Tá bom, pode deixar comigo que eu toco com certeza. Tá bom? Vamos seguindo a programação da Poderosa do Oeste. Participa comigo, manda sua mensagem pra cá. Ó, San Marino lá pro pessoal da Rua de Auto Carro, Rudinei Veiga. Alô, segurança pro meu amigo Rivelino e 365 dias a uma latina pro meu amigo lá do aterro alto do interiorzão de Xanxerê, que nem diz ele, Celso Leite, tamo junto!
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0: Boa noite, 8:30.
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0: Olá, ouvintes. Um homem de 32 anos foi encontrado morto dentro de um barraco nas proximidades da SC 156, na região da aldeia Paiol de Barro, em Entre Rios, aqui no oeste de Santa Catarina. A polícia militar registrou a ocorrência como morte acidental, com suspeita de que uma descarga elétrica possa ter provocado a morte. Um morador percebeu que havia um homem caído dentro do barraco próximo à casa dele. Conforme os primeiros levantamentos, havia indícios de uma possível descarga elétrica, que pode ter relação com uma instalação elétrica improvisada encontrada no ambiente. A vítima estaria descalça no momento do ocorrido. A polícia militar acionou a polícia científica responsável pelos procedimentos periciais e pelos registros necessários para esclarecer a causa da morte. Com informações para a programação, repórter Jocely Luiz.
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0: Promoção o tempo todo, é Momento FM, participa comigo aqui, manda seu WhatsApp pra cá, no 991-2371-32. E olha só quem tá me ouvindo lá de Sapiranga, Rio Grande do Sul, meu amigo Alex Antônio, o homem da voz de ouro. É, ele foi com... ganhou até um prêmio lá no Rio Grande, lá na capital, lá na região metropolitana de Porto Alegre, como o locutor da Voz de Ouro. Um abraço, meu amigo Alex Antônio. Isso, ele que faz parte lá da Rádio Alegria. Um abraço pra ti. Sucesso sempre, meu amigo. Tamo junto. Boa noite. Oi. Boa noite. Como sempre, ligadinha na Momento. Toca Porto Som, me ajude a te esquecer. Só agradeço. Bom trampo. E arroz e abraços. Obrigado, a Rose, que é lá de descanso, né? Tá aí sempre, pá, sempre ligadinha na programação da Poderosa do Oeste. Me ajude a te esquecer, né? Porto Som, participação, carrinha musical, se eu não me engano, mas já vou procurar ela aqui, tá bom? Boa noite, Salete Sandrin, boa noite. Mando um abraço pra você. Um abraço pra todos aí do bairro Colato que estão ligadinhos na programação da Poderosa do Oeste. E ela tá pedindo aí o coração, um peru com Rogério Magrão e banda. Com certeza que eu vou atender seu pedido, tá bom, Salete? Fica com Deus, tamo junto, ótima e abençoada semana. Oi, Vanusa, boa noite, obrigado. Que a sua noite seja incrível também. Obrigado por estar aí na audiência e sempre aqui juntinho com nós. Beijos, querida. Isso mesmo, participa comigo, manda seu WhatsApp pra cá no 991-2371-32 e participa dessa programação que é sucesso, participa dessa rádio qual é um canhão de audiência, Momento FM.
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0: Boa noite, 8h45.
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